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1: Opa, e já passaram 15 anos.
2: Parece que foi ontem, Jorge.
1: Verdade.
2: À nossa.
3: Bota-me.
2: Saúde.
3: Vamos lá.

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2: Muito bom dia, 9 horas, 8 minutos.
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2: Damos início a esta edição de terça-feira, 30 de junho de 2026, das manhãs da Voz de Reguengos. Como sempre, no ar, até perto das 11, com música e informação. E no arranque de hora, cá está este sucesso de Miguel Carreira e Thierry. Temos vindo a apostar na Tina, que uma vez mais vai tocar. Bom dia, boa terça-feira.

Esta é a música da sua rádio logo pela manhã com este êxito de Miguel Carreira com Terry, Tina. Vão passando 11 minutos das 9 da manhã. Espera-se um dia bastante quente no Alentejo. E por isso vamos partilhar a previsão do estado do tempo segundo o Instituto Português do Mar e da Atmosfera. Hoje, uma terça-feira, com céu pouco nublado limpo, vento fraco a moderado, com pequena subida da temperatura no interior, em especial da mínima. Concentramo-nos para já nas máximas. Reguengos deverá chegar hoje aos 41 graus. 40 é a máxima para Moura. Vão estar 39 em Évora e Mourão, 38 em Portel, Redondo e Alandroal, 37 em Beja, 37 graus são esperados também na cidade de Porto Alegre. Sob aviso amarelo, um dos distritos está, é o de Évora. Para além de muitos outros, o calor veio para continuar, obviamente, também nesta semana. Daqui a pouco, no ar, a habitual revista de imprensa. Vamos recuar no tempo, até à década de 90. Uma canção que tem vindo a passar por cá nos últimos tempos das manhãs e que hoje, uma vez mais, vai rodar por cá. Chama-se Voltar Atrás, só mais uma vez. Recuperamos esta canção de Paulo Brissos. 99 FM.

0: A música de Paulo Brizos, escutámos assim este Voltar Atrás só mais uma vez. Recuámos assim também no tempo, à década de 90, quando de facto Paulo Brizos gravava esta canção. Tempo agora para olharmos também para os títulos dos jornais, para verificarmos então que títulos apresentam hoje nesta terça-feira. Vamos começar então pelo Jornal Público, é destaque nesta edição de hoje. O Público a trazer então na capa aqui, precisamente em 10 anos foram atribuídas 17 novas subvenções vitalícias a políticos. O direito a estas pensões acabou em 2005, melhor dizendo, com a lei de Sócrates. Desde então, o número de pedidos tem vindo a cair. Hoje há 285 beneficiários e 41 solicitaram a suspensão do pagamento. Depois, o caos nos exames. O ministro garante que nenhum aluno será prejudicado. Sobre a ferrovia, nova linha Évora-Elva está parada desde janeiro, aliás, e ainda também interesses privados da juíza ameaçam transparência. Para conferir na edição do Público uma reportagem, a lares ilegais são os próprios familiares que fecham os olhos, é destaque no Público de hoje. Depois, no Jornal de Notícias, Portugal vai ser atingido esta semana por onda de calor inédita. Temperaturas máximas ultrapassam os 40 graus e as mínimas deverão rondar os 25 durante vários dias. Fenómeno histórico chega a todo o país. Não há dinheiro para casas, quanto mais para limpar terrenos, dizem as pessoas que foram afetadas, sobretudo também pela tempestade Christine. Árvores arrasadas pela tempestade só serão retiradas totalmente daqui a 4 anos. Na educação, professores denunciam confusão na correção das provas. Ainda notícias ilimitadas, dá 10 mil euros em bolsas a jovens universitários. E na Venezuela, grávida sobrevive duas vezes após sismos violentos. Solmairim escapa a queda de prédio e acidente de mota, é um dos principais destaques também deste jornal. Avançamos para o Correio da Manhã. Abusa de enteados, com mulher em parto, menina de 7 anos e menino de 6 são as vítimas. Padrasto condenado a 6 anos de cadeia. Companheira estava a dar à luz à filha do casal. Aqui também José Sócrates, e esse processo, Estado condenado a pagar 15 mil euros a José Sócrates, é um dos títulos que podemos encontrar também aqui na capa do jornal. Depois, senhorios podem baixar retenção de IRS. Lenglet, feliz por jogar no Benfica, substituto de Otamendi, chegou ontem a Portugal. E precisamente a seleção ativa, o herói dos penaltis, Brasil sofre com o Japão, é outro dos destaques nesta edição. Avançamos agora para o Diário de Notícias. PS mantém liderança com 29,3%, a AD recupera e chega a estabiliza. Aqui a aviação com a Lufthansa finca o pé em Portugal com TAP na mira. É também destaque no Diário de Notícias. Mas não só. Dos vídeos da PSP ao GNR Influencer, como as polícias atraem candidatos. E na Venezuela, em La Guaira, já não há nada, mas os familiares dos desaparecidos não desarmam. Avançamos agora também para o Jornal de Negócios. A reestruturação deu asas à TAP. Portanto, aqui a Lufthansa e a Air France KPLM têm um mês para apresentar propostas. Vencedor da privatização deve ser conhecido em setembro. Preços baixos põem Portugal na rota da nova indústria europeia e o governo quer 4,5 gigawatts em baterias. Leilões avançam lá em setembro. Lagarde diz que subida das taxas de juros foi uma decisão sólida. É outro dos destaques também do Negócios. Avançamos para o Jornal Económico. Nesta edição, o Económico traz na capa: empresas de turismo olham para a abertura de Cuba, renova e investe 11 milhões em central de biomassa em Torres Novas e a Lufthansa investe 300 milhões e cria 700 empregos. Ainda casas em Lisboa custam em média mais de 600 mil euros e a banca aprova contas de 2025 com lucro de 902 milhões. É também outro dos destaques desta edição. Agora, e finalmente, o nosso olhar pelos desportivos. No desportivos hoje temos como destaque aqui no jornal Bola, Lenglet às ordens. Central francês chegou ontem para reforçar o Benfica e pronto para começar a trabalhar. É o principal destaque da bola. Já no Record estou muito feliz. O mesmo jogador aqui na capa também a dizer que já falou com Rui Costa e Marco Silva. Central diz conhecer muitos dos novos colegas. Detalhes do negócio. Assina por um ano de empréstimo e mais dois em definitivo. Encarnados não pagam transferência. E finalmente no jornal o jogo Eustáquio mostra como se faz. Médio do Futebol Clube do Porto qualifica a seleção do Canadá, valoriza-se no mercado e aumenta a lista de pretendentes. São estes os títulos dos jornais. Fica também assim concluída a revista de imprensa desta terça-feira, último dia do mês de junho.
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0: E voltamos à música, agora para ouvirmos os sons de Irina Barros. Traz-nos esta canção que tem sido um êxito, chama-se Tu e a Lua.

0: música de sucesso toca na sua rádio, aqui com o Escalema e Dilzinho juntos neste Leva Tudo. Lá atrás chegou o êxito também de Ina Barros. Chama-se Tu e a Lua. Vão passando 27 minutos das 9 da manhã. Esta hora já estão 25 graus em Reguengos de Monsaraz.
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5: Sem dúvida, já são 9 horas 33 minutos. É a altura certa para olharmos para a atualidade nacional e internacional nesta manhã de terça-feira. Destaque para o tempo e para o calor, obviamente. Os distritos de Évora, Beja e Porto Alegre estão a partir de amanhã sob aviso de laranja por causa do calor que se estende na quinta-feira a outras regiões, segundo o Instituto Português do Mar e da Atmosfera. O Instituto da Conservação da Natureza e Florestas recebe regularmente pedidos de licença para remoção de ninhos de andorinhas em beirais, varandas e fachadas, que pode autorizar apenas em situações excepcionais entre setembro e dezembro de cada ano. Ainda uma especialista em saúde ambiental, Susana Viegas, defende que Portugal deveria ter salas climatizadas para que a população se possa refrescar em alturas de ondas de calor, à semelhança do que já acontece aqui ao lado em Espanha. O Embraer KC390, proveniente da Venezuela com 19 cidadãos portugueses a bordo, aterrou no aeroporto militar de Figueimadura, de acordo com o site Aernave Radar de Rastreamento Mundial de Voos de Aviação. E ainda também a greve dos guardas prisionais na cadeia de Vale dos Judeus, em Alcoendre, iniciada a 10 de março, vai prolongar-se até ao fim de agosto, tendo em conta que se mantém a falta de condições de segurança. Ainda o prazo para limpeza de terrenos no âmbito da prevenção de incêndios rurais termina hoje, mas as associações de proprietários pedem tolerância às autoridades antes da aplicação de contra-ordenações. É destaque lá fora, mais de 58 mil edifícios. Sim, ouviu bem, mais de 58 mil edifícios ficaram danificados ou destruídos após o duplo sismo que atingiu a Venezuela na quarta-feira, segundo as estimativas de satélite divulgadas pela NASA. E o Irão volta a descartar a possibilidade de manter conversações com os Estados Unidos em Doha, depois do presidente norte-americano ter afirmado que os dois países se reuniriam para discutir o programa nuclear iraniano. O governo da República Democrática do Congo elevou para 377 o número de mortos e para 1.307 o de casos confirmados devido ao surto de ébola declarado no leste do país a 15 de maio. E o comandante do AFRICOM rejeitou a presença de tropas americanas para assegurar a paz na República Democrática do Congo e defende que o plano para a região assenta no investimento como motor de estabilidade. A ONU instou hoje a Rússia e a Ucrânia a evitarem medidas que possam levar a um alastramento da guerra, ao alertar para a possibilidade de uma perigosa escalada com implicações regionais e globais. Estas são apenas algumas das notícias que marcam a atualidade nacional e internacional nesta terça-feira, 30 de junho. Vamos voltar à música. Daqui a pouco trazemos-lhe também os destaques da informação regional. Agora, os Amor Eletro. Eles mesmos trazem-nos Juntos Somos Mais Fortes.

Chama-se Amar Outra Vez, é a música de Selmo Ralph. Faltam já 17 minutos para as 10. Daqui a pouco vamos olhar para os destaques da informação que vão marcar o jornal no topo de hora. Deixe-me dizer-lhe também que depois do meio-dia voltamos ao espaço de pedidos musicais dos nossos ouvintes. Pedidos musicais vão chegando sempre através de mensagem SMS, WhatsApp para o 961-734-481 ou através do Facebook. Portanto, esta hora poderá já enviar a sua participação para que depois dessa hora possa aqui escutar o seu pedido preferido, claro está. Mensagem SMS, WhatsApp para o 961-734-481 ou através do Facebook. Portanto, esta hora poderá já enviar a sua participação para que depois dessa hora possa aqui escutar o seu...

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1: Tanta culpa, a voz de Jorge Roque e os Monda passarem por cá nesta manhã, quando já estamos a 13 minutos às 10. Vamos agora olhar também para a informação que vai marcar o jornal à hora certa em 99FM. O prazo para limpeza de terrenos no âmbito da prevenção de incêndios rurais termina nesta terça-feira. As associações de proprietários pedem tolerância às autoridades. O IPMA prevê um longo período de tempo muito quente e seco em Portugal continental, com temperaturas máximas até aos 43 graus em algumas regiões. Ainda o município de Mourão continua a desenvolver o projeto de lancheiras saudáveis, dinamizado pela nutricionista da autarquia Inês Cardoso. E com a chegada das férias de verão, a GNR deixa um alerta à população. As casas desocupadas continuam a ser um dos principais alvos dos furtos. Entre janeiro e o final de maio deste ano foram registados 2.344 furtos em residências em todo o país. São notícias para desenvolver dentro de 12 minutos aqui na sua rádio. E voltamos à música, relembrando que na próxima hora de emissão vamos ter por cá o espaço de efemérides, também as ocorrências registradas nas últimas 24 horas. E agora um tema bem popular, trazido por um eburense, João Machorrinho, traz-nos a sua versão de... Será que está pensando em mim?

0: Conversámos com ele aqui na Voz de Reguengos na semana passada. Jorge Guerreiro, aqui um dos seus singles a marcar presença hoje nas manhãs. Chama-se Ainda Choras Por Mim. Estamos no final desta primeira hora das manhãs. Daqui a pouco há informação. 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
0: No topo de hora, dizemos-lhe como é que vai estar o tempo no Alentejo nesta terça-feira. Um dia de céu pouco nublado limpo, vento fraco a moderado com pequena subida da temperatura no interior, em especial da mínima. Vamos olhar para já para as máximas. Hoje, Reguengos deverá chegar aos 41 graus, 40 é máxima para Moura, 39 em Évora e Mourão, 38 em Redondo, Alandroal e Portel, 37 graus são esperados hoje em Beja e também em Porto Alegre.
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4: Edição das 10, uma vez mais, bom dia. O prazo para a limpeza de terrenos no âmbito da prevenção de incêndios rurais termina nesta terça-feira. As associações de proprietários pedem tolerância às autoridades antes da aplicação de contra-ordenações. Segundo o presidente da Federação Nacional de Associações de Proprietários Florestais, Luís Damas, há muitos trabalhos que ainda vão decorrer. Por isso, acrescentou, o que se pede, nomeadamente à GNR, é que seja dado tempo às pessoas que já disseram que iam fazer essa mesma limpeza. Na comparação com o ano passado, os 122 detidos ultrapassam em quase uma centena de 23 detenções em 2025 e os 781 suspeitos identificados tinham-se ficado por 384 no âmbito de 1.594 crimes de incêndio florestal. O Instituto Português do Mar e da Atmosfera prevê um longo período de tempo muito quente e seco em Portugal continental, com temperaturas máximas até aos 43 graus em algumas regiões. Segundo o IPMA, prevê-se um longo período com tempo quente e seco, com a temperatura máxima a atingir esses valores, sobretudo no Vale do Tejo e também no Alentejo, a partir do dia de amanhã, e que poderão estender-se a alguns locais das restantes regiões no final da semana. O tempo, ou melhor, o estado do tempo em Portugal continental, está a ser influenciado por um anticiclone localizado a norte e noroeste do arquipélago dos Açores, estendendo-se até ao Golfo da Biscaia e que a partir de hoje se desloca para leste, estabelecendo uma circulação do quadrante leste no continente. A partir do dia de amanhã, dia 1, terá início o aviso laranja para o Alentejo, estendendo-se a vários distritos do litoral no dia 2. O Instituto Português do Mar e da Atmosfera alerta também na nota que é muito provável que o nível dos avisos seja agravado em vários distritos nas atualizações nos próximos dias. O município de Mourão está a reforçar a autonomia das freguesias com novos contratos e reforço de financiamento. Os acordos de transferência e delegação de competências entre o município e as três freguesias do concelho foram aumentados com base na inflação acumulada dos últimos 2 anos, garantindo assim um aumento da comparticipação financeira em cerca de 5%. Este é um processo que reforça o papel das juntas de freguesia na gestão de serviços de proximidade, tornando-as mais eficientes e com mais capacidade para resolver os problemas. O município de Mourão continua a desenvolver o projeto Lancheiras Saudáveis, dinamizado pela nutricionista da autarquia Inês Cardoso, durante o período de janeiro a junho deste ano. Este projeto é direcionado para os alunos do Jardim de Infância e primeiro ciclo do Ensino Básico do concelho, com o objetivo de promover hábitos alimentares saudáveis e estimular a literacia alimentar desde a infância. Ao longo do ano letivo, as crianças do Jardim de Infância realizaram 6 atividades centradas na exploração sensorial e simbólica dos alimentos, através das cores, sons, cheiros e sabores. Jogos, histórias e dinâmicas curtas servem para estimular a curiosidade alimentar, o reconhecimento dos alimentos saudáveis e uma relação positiva com a alimentação. Relativamente ao primeiro ciclo do ensino básico, foram realizadas 6 missões da Operação Lancheira Saudável, organizadas numa sequência progressiva que combinou descoberta, experimentação e reflexão. E com a chegada das férias de verão, a GNR deixa um alerta à população. As casas desocupadas continuam a ser um dos principais equilíbrios, aliás, um dos principais alvos dos furtos. Entre janeiro e o final de maio deste ano, foram registados 2.344 furtos em residências em todo o país, levando a GNR a reforçar os apelos à prevenção. Segundo a GNR, este tipo de criminalidade continua a merecer especial atenção, apesar de se verificar uma ligeira diminuição nos últimos anos. Em 2025 foram registadas 6.275 participações relacionadas com furtos em residências, tendo sido detidas 132 pessoas. Nos primeiros 5 meses deste ano já foram detidos 54 suspeitos.
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21: Alentejo, a exposição de Alexandra Adams está patente na Biblioteca Municipal do Auditório António Marcelino até ao dia 31 de julho. Atenção que encerra ao domingo, exceto este dia, poderá ser visitada diariamente das 10 às 12h30 e das 14 às 17h30. 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
21: E já passam 8 minutos às 10. Mais uma vez, bom dia.
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21: Damos início à segunda hora das manhãs com a melhor música, ritmos de verão também. Este é o som que vem do Algarve, concretamente de Olhão. Fábio Lagardo traz-nos o seu mais recente single, Dama Bandida.

0: Entre sonhos e suspiros, a música é trazida por Matias Damásio à antena da Voz de Reguengos. Quando vão passando 16 minutos das 10, votos renovados de uma excelente manhã de terça-feira ligada aos 99 FM ou à emissão online em vozderreguengos.pt. Ficamos agora também a saber o que ficou registado na história neste dia 30 de junho. Ora bem, olhamos então para o espaço de efemérides. Deixe-me dizer-lhe que hoje assinala-se o Dia Mundial das Redes Sociais. É publicado o primeiro livro impresso em Portugal em 1487. Em 1686, a Royal Society autorizava a publicação do primeiro dos três volumes dos Principia, de Isaac Newton, ou seja, os princípios matemáticos da filosofia natural, com o patrocínio do astrónomo Edmund Halley. Ainda a primeira edição integral seria lançada a 5 de julho de 1687. Mas voltemos a 30 de junho, para lhe dizer que em 1793 era realizada a inauguração do Teatro de São Carlos em Lisboa com a exibição de Amore e Reconoscenza. Ainda também neste dia eram lançadas as bases da União Nacional, partido único da ditadura do Estado Novo de Oliveira Salazar, isto em 1930. Já em 1999 era realizada também a viagem inaugural do primeiro comboio pendular entre Porto e Lisboa. Em 2003, Portugal era eleito em Paris para o Conselho Executivo da Unesco e para a vice-presidência da Comissão Oceanográfica Internacional. E finalmente, no ano de 2017, morria com 89 anos Simone Veil, antiga ministra, autora da Lei da Legalização da Interrupção Voluntária da Gravidez em França e primeira presidente do Parlamento Europeu. Alguns dos factos registados na história neste dia 30 de junho.
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0: Daqui a pouco conferimos as ocorrências registadas nas últimas 24 horas pela Guarda Nacional Republicana. Ora, por cá nas manhãs já sabe que regularmente fazemos uma viagem fantástica pelo mundo da música. E agora recuamos aos anos 80 para ouvirmos este lindíssimo tema, Endless Roads, com os Time Bandits.

0: Duas fantásticas recordações a rodar na voz de Reguengos nestes últimos instantes. Starship, Nothing Gonna Stop Us Now. Atrás também os Time Bandits e esse Endless World. Estamos a caminho das 10h30 da manhã. Deixe-me dizer que logo mais depois das 15 horas colocaremos no ar uma reportagem de Gonçalo Freira, que esteve no passado fim de semana nas festas do Sagrado Coração de Jesus, na Aldeia da Luz, no Conselho de Mourão. É uma reportagem para ouvir depois das 15 horas aqui em 99 FM.
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0: Já vamos às ocorrências dentro de breves instantes. Para já, deixe-me lembrar que depois do meio-dia no ar vamos ter mais um espaço de pedidos musicais via mensagem, via sua para o Facebook da Voz de Reguengos, via SMS ou WhatsApp para 961-734-481. E agora voltamos à música com Bruna. É o seu novo single, chama-se Quero Enlouquecer. Espero que possa ter um ótimo dia de trabalho. Boa viagem. Se vai ao volante, agradecemos a boleia que nos dá nesta manhã.

país e todo o Brasil, gravado por Pedro Miguel, chama-se Vagabundo. 21 minutos para as 11. Vamos lá então agora conferir as ocorrências registadas nas últimas horas pela Guarda Nacional Republicana. É um espaço que habitualmente passa por cá nas manhãs da Voz de Reguengos.

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1: Bom dia, senhores ouvintes. Falo-vos o segundo sargento Rui Beijinho, da sala de situação do Comando Territorial da Guarda Nacional Republicana Évora, para vos informar acerca da atividade operacional desenvolvida nos dias 26, 27, 28 e 29 de junho de 2026. Na área de responsabilidade deste comando ocorreram 11 acidentes de viação, sendo 4 colisões, 5 despistes e 2 atropelamentos, do qual resultou 4 feridos leves e 2 feridos graves. Ocorreu um acidente de trabalho, do qual resultou um ferido leve. Registaram-se 3 incêndios, sendo um urbano e 2 de natureza agrícola, tendo ardido cerca de 0,44 hectares de pasto, tendo resultado danos materiais. No âmbito da criminalidade foram registradas 40 ocorrências, sendo 10 crimes contra as pessoas, 15 crimes contra o património, 12 crimes contra a vida em sociedade, 1 crime contra o Estado e 1 crime previsto em legislação avulsa. Foram efetuadas 11 detenções em flagrante delito, sendo 6 pelo crime de condução em estado de embriaguez, 2 pelo crime de condução sem habilitação legal, 1 pelo crime de posse de arma proibida, 1 pelo crime de resistência e coação e 1 pelo crime de introdução em lugar vedado ao público. No âmbito de contorno nacional, registámos 182 infrações relativas à legislação rodoviária, 3 infrações relativas à legislação policial e 1 infração relativa à legislação ambiental. Mantemos as operações direcionadas à prevenção da floresta e ao contorno do mato da madeira do Pinheiro, no policiamento intensivo costeiro, sensibilização da problemática dos afogamentos, incidência nos exames escolares, uma operação com incidência na sensibilização para a necessidade de adoção de comportamentos de autoproteção no seio escolar e uma operação com incidência na segurança das residências no período de veraneio. Por hoje é tudo, a sala de situação do Comando Territorial de Évora e o restante efetivo das unidades. Desejo a todos vós um ótimo dia.
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2: Informação que nos chega sempre da sala de situação do Comando Territorial de Évora da Guarda Nacional Republicana. Está quase a chegar mais uma edição do Monsaraz Museu Aberto. Vai ser no dia 11 de julho o início desta iniciativa, que é promovida pela Câmara Municipal de Reguengos de Monsaraz. Ora, esse programa começa neste ano com artes visuais e exposições, inauguração aqui de 3 exposições, nomeadamente a inauguração da exposição no Convento Dourada, no Museu do Fresco e na Igreja de Santiago. Haverá também às 18h30 performance, concerto com Garcia da Selva e às 19 horas um sunset com Switch Dance. Depois às 22 horas Edmundo Inácio, um dos maiores, um dos valores emergentes da música nacional, sob o palco acompanhado por 2 multi-instrumentistas. Edmundo Inácio funde as raízes da música tradicional com sonoridades eletrónicas num espetáculo intenso e vibrante que moderniza a herança sonora. Vai ser na Arena do Castelo de Monsaraz e é um espetáculo com duração de 70 minutos. Depois, no dia 12, destaque aqui para o teatro, não há duas sem três. Há baile do desencontro às 20 horas e circo contemporâneo com grote a partir das 22. Na segunda-feira, pensamento e música, o que pode a cultura, é a partir das 19 horas. António Pinto Ribeiro reflete sobre o papel da cultura na transformação das comunidades e dos territórios, com a sessão a ser complementada por um concerto da soprano Eduarda Melo, acompanhada pela guitarra elétrica de Nuno da Rocha. Às 22, há teatro e música com Pândiga. Terça-feira, afinal, o que é a cultura, o que vale, valores e poderes no Alentejo, pensamento e música com a socióloga Luísa Veloso, a refletir sobre o valor da cultura e as transformações. Depois, Pedro Joia, do com José Salgueiro e também Lampares Bike nesse mesmo dia. Já na quarta-feira, dia 15, entre outros destaques, destacamos Cajó Soares, Sopros e Guitarradas. O seu espetáculo vai começar às 22 horas, a voz deste reguenguense que joga em casa, para um espetáculo que propõe uma fusão inesperada, dar ao saxofone o protagonismo na reinterpretação do fado. E é com ele que ficamos agora. Tu sabes bem, são variações sobre o Fado Fé.

Do tema de João Jora, ou pelo menos a sua versão aqui de João Jora, também a passar pelas manhãs. Espaço que está mesmo a terminar para darmos lugar, como sempre, aos discos pedidos que ficarão no ar até perto do meio-dia. E claro, estamos a contar com a sua participação. Fechamos com mais um êxito. O Pobre Ex-Namorado fecha a hora. São os vizinhos. Eu regresso depois das 11. Até já.

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2: 11 horas 8 minutos, uma vez mais, bom dia. Bem-vindos à edição da manhã dos discos pedidos, no ar até perto do meio-dia e com o apoio do Instituto Ótico de Reguengos.
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2: 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Hoje a primeira participação é do nosso ouvinte Feliciano. Muito bom dia.
4: Olá, Sr. João, muito bom dia.
2: Como é que está, Feliciano?
4: Oi, Sr. João, quer que eu diga a verdade e com calor.
2: Com calor, pois. Não esperava outra resposta, não é? Mas há pouco disse-me que estava aí a descansar um pouquinho à sombra, não é?
4: Oh, Sr. João, um bocadinho, mas aqui às escondidas, vê se ninguém ouve.
2: Mas ouvir já estão a ouvir.
4: Ah, pois já, olha, o Toy também está a ouvir, está a mandar uma rajada, Sr. João, um abraço para o Toy.
2: Agora, se esconder, é capaz de ninguém o ver, não é?
4: Oh, Sr. João, aqui onde eu estou é capaz de ninguém me ver, não.
2: Está mesmo escondido. Ora bem, então vamos à nossa frase, não é?
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2: Quem é que escolheu para ouvir?
4: Daniel Santa Cruz, o Lento.
2: O Lento, muito bem. Vamos dedicar o tema.
4: Ora, vamos dedicar aqui para a firma aqui das Fuzeiras, para a Felícia, para a Tunica, para a Manela Bíblia e para o Eduardo, para o António Pires, o António da Cotovia, o Toy, o António Calado, para a Dona Conceição, Dona Flávia, Dona Tina, Dona Alexandra, para as senhoras da Asa Ruja, para a Dona Rosarinho, para o Beca, o Agostinho, para o Joaquim Elias, para o Sr. João, e na rádio está tudo, Sr. João. Ficamos por aqui já.
2: Muito bem, fica então dedicado. Sendo assim, espero que possa ter um ótimo dia de trabalho, apesar do calor, não é?
4: Vai ser ótimo mesmo. Tem que se aguentar o serviço.
2: Tem que ser, não é? Tem que ser.
4: Tem que ser. Pelo menos até às duas temos que aguentar o bichinho.
2: Muito bem, nós aqui estamos a torcer por si.
4: Oh, Sr. João, acredito que sim.
2: Então um abraço, Feliciano.
4: Olá, Sr. João, um abraço, até amanhã e obrigado.
2: Obrigado eu, bom dia. Ora bem, o nosso ouvinte Feliciano a participar e a pedir este bom ritmo de Daniel Santa Cruz. Bem por aí o Lento.

0: Lento com o Daniel Santa Cruz. Vamos avançando na edição da manhã dos discos pedidos, lembrando que depois do meio-dia temos a possibilidade de colocar no ar também a sua mensagem com o seu pedido e dedicatória. Vamos agora até Aldeias de Mondoito, conversamos com a Conceição Aires. Muito bom dia.
1: Olá, bom dia.
0: Como é que está a Conceição?
1: Ah, acabamos andando, um dia de cada vez.
0: Tem que ser, não é?
1: É verdade, e pois, tem que ser mesmo assim, a gente não pode pensar no calor. Oficiano, bebe muita água.
0: De certeza que ele faz isso, com toda a certeza.
1: De certeza mesmo, tem que beber mesmo. Cerveja não,
0: pois,
1: só água.
0: Só depois do trabalho, não é?
1: E não é só para oficianos, é para todos os ouvintes que estiverem a ouvir no campo, não é?
0: Exatamente, fica ao conselho seu.
1: Um beijinho que me dá a dar um toque.
0: Muito bem.
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0: Ora, então quem vamos escutar?
1: Ah, já não me lembro o nome.
0: Márcio José.
1: Ai, Márcio José, sim, o telefone chora.
0: O telefone chora. Vamos recuar a 1975.
1: É verdade, há bué de tempo, é verdade.
0: É verdade.
1: Quando era miúdo ouvia tanto essa música.
0: E hoje vai ouvir outra vez.
1: A gente tem que, pronto, recordar e não é só também as novas.
0: Claro.
1: Os velhos, as coisas velhas também são boas.
0: Pronto. Então... dedicamos.
1: Vamos lá dedicar, vamos já dedicar para a Fernanda, das Aldeias de Montoito, para o esposo e para o filho. Devem estar a ouvir, ela está sempre a ouvir, um beijinho muito especial para ela. Depois vai para a Rosarinho, vai para a Manela Marques, vai para as minhas primas, vai para a Flávia, vai para a Nedita, vai para o Francisqueiro, vai para o Toy, o Luciano já disse... para o Zé da Horta com as melhoras, para as minhas primas, a prima que já disse, opa, olha, fica da vez.
0: Pronto, muito bem. De A a Z é sempre mais fácil, não é, Conceição?
1: Para a Alexandra, para as maravilhosas.
0: Muito bem, muito bem.
1: Elas não devem estar já a ouvir a nossa rádio, se calhar, porque já
0: agora, não estão no campo. Não têm participado ultimamente,
1: é
0: não
1: isso,
0: é?
1: É por isso é que eu estou a dizer. Pois. Ah, e muitos parabéns para a Bete. Ontem fez anos, eu dediquei para ela, mas não sabia que ela fazia anos. E vai para a Ana Maria, vai para a Clara, vai para a Jacinta, para a Maria Custódia. É, pá, havia tanto nome, mas pronto, olha, fica do resto da Ásia.
0: Muito bem, pronto.
1: Amanhã é outro dia.
0: Sim, senhora Conceição. Então, continuação de uma boa terça-feira para si.
1: Obrigado, João, e para todos os nossos ouvintes, um dia feliz e façam algo. Aí para o Cosme, para o Manel Rosado, para o Isguia Elias.
0: Pronto, falta sempre alguém, não é?
1: Ai, Nossa Senhora. Vai, João, já chega.
0: Já chega por hoje, então. Um beijinho, Conceição.
1: Obrigado
0: e um bom dia. A Conceição Aires a pedir para ouvir então o Márcio José. Recordamos, o telefone chora.

0: Telefone Jora com Márcio José. 11 horas 22 minutos. Estamos em tempo de discos dito até ao meio-dia. Vamos conversar agora com a nossa ouvinte Marília. Muito bom dia.
1: Bom dia, João Ferreira, e bom dia a todos os ouvintes.
0: Então, Marília, tudo bem?
1: Tudo, graças a Deus. Agora já um pouco melhorzinha, já tem mais vontade de falar. É diferente, João.
0: Ainda bem. Queremos os nossos ouvintes bem, bem dispostos e com saúde, claro.
1: Obrigada, João. Você está sempre aí a ajudar, está sempre a ajudar a gente, é verdade.
0: Mas eu não dou consultas, já sabe, não é?
1: Quem sabe se um dia mete um consultório?
0: Não nos devemos meter em áreas que não percebemos, não é? Mas pronto.
1: Já estão os toques, João.
0: Então, vamos à nossa frase, Marília.
1: Tem que ser uma ajudinha, João.
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0: E vem por aí mais uma recordação, não é?
1: Sim, sim. Portanto, Pai José Cid.
0: E vamos ouvir aqui 20 anos, não é?
1: 20 anos, é verdade. Quem me dera.
0: Pois. Quem não gostaria? Quem não gostaria de regressar aos 20 anos?
1: Olha,
0: não é?
1: Sabe que eu casei aos 20 anos?
0: Ah, foi?
1: É mesmo.
0: Ah, muito bem.
1: Fiz em fevereiro 20 anos. E em março casei.
0: Sim, senhora, muito bem, muito bem.
1: No número 7, está a ver?
0: Número 7, exatamente. Já percebi que é o seu número de sorte.
1: É o meu número da sorte.
0: Exatamente. Pronto, então vamos lá, dedicatória, Marília.
1: Até assim, a dedicatória é sempre para os meus netinhos, com um grande beijinho para eles, que hoje é o dia de férias para eles.
0: Pois, é verdade, para muitos, para muitos.
1: O Afonso sim, já está de férias há mais tempo, mas este da escola primária é o último dia hoje.
0: Sim.
1: Vou dedicar à nossa amiga, agora não me lembro do nome dela.
0: Sim.
1: Que fez ontem anos.
0: A
1: nossa
0: Bete. Sim, sim.
1: Um grande beijinho. Olha, Bete, ainda te pedi ontem um disco porque não consegui. E à Custódia também. E à Bete, que seja muito feliz, que são os meus desejos. E vou-me dedicar, olha, à Conceição Ares, ao Francisquinho, que eu lá vejo também falar aí no meu nome, de Montoito. E à nossa Nevita, coitadinha, que já há tanto tempo que não a ouço.
0: Provavelmente.
1: Ela ao pé de hoje.
0: Sim, provavelmente não tem conseguido, não é? Digo eu.
1: Pois, à Rosarinho, a todas as pessoas que gostarem de mim, que somos muitas. E à nossa Carla, que ontem eu via.
0: É verdade, onde esteve por cá.
1: Fiquei mesmo contente de ter ouvido. Um grande beijinho, que sejamos todos felizes. Ao João Cosme, ao Francisco Queiro, que é o 610.
0: Sim, exatamente.
1: Está a dar um toque.
0: Sim.
1: E ficamos por aqui para darmos a vez a mais alguém.
0: Muito bem, muito bem. Pronto.
1: Beijinho para si, depois do banho.
0: Voltou a boa disposição da Marília, voltou.
1: É.
0: Já percebi que sim. Sim, senhor. Muito obrigado.
1: Bem, João,
0: um beijinho para si também.
1: Obrigada.
0: Obrigado. Bom dia. A Marília a participar nos discos pedidos. 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
1: Passam 2 minutos das 11:30 da manhã. Seguimos em frente com a sua participação e agora conversamos com o nosso ouvinte Toy. Muito bom dia.
2: Bom dia, Sr. Freire, e todos os seus fiéis ouvintes.
1: Como é que está hoje?
2: Uma maravilha, Sr. Freire.
1: Já em casa?
2: Desde as 9:15, Sr. Freire.
1: Ah, desde as 9:15. Muito bem.
2: Não, isso, a florinha de estufa não pode dar ao sol, Sr. Freire.
1: Pois, exatamente. E se assim pode, olha, acho muito bem, acho muito bem.
2: Olha, o nosso sepré está na escuta, Sr. Freire.
1: Um abraço para ele.
2: A carrinha está a rodar brevemente, não demora.
1: Pois, ele já me disse qualquer coisa.
2: Ruma-se, Fuli. Olha, o 610, um abraço para ele e um beijinho para a mãe dele.
1: Da minha parte, igualmente também.
2: Para a Nevita, lá para a Dona Nevita.
1: É verdade.
2: Ora bem, então... O Calvin, mas cá está...
1: Quem é que cá está?
2: O Daniel Calvino.
1: Oh, o Daniel Calvino, é verdade, já não falamos com ele há algum tempo também. Um abraço para ele.
2: Século.
1: É verdade, é verdade.
2: Será que ele tinha o telefone confiscado, que não tinha a nossa empresa de vez em quando?
1: Bom, já não sei, não é? Já não sei.
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1: Vamos ouvir o tempo, não é?
2: É verdade, Sr. Ferreira, o tempo pergunta ao tempo quanto tempo o tempo tem. E o tempo responde ao tempo, que o tempo tem tanto tempo conforme o tempo tem. É grande confusão.
1: Sim, senhor, mas eu percebi tudo, eu percebi tudo. Maravilha, percebi. Então vamos dedicar o tempo.
2: Então vamos dedicar a todo o auditório, cai além fronteiras, vai lá para Mil Fontes, as melhores para quem está menos bem de saúde, uma excelente terça e um abraço e até amanhã, Sr. Ferreira.
1: Sim, senhor, então um abraço para o Toy e bom descanso, é o que podemos desejar.
2: Obrigado.
1: Até amanhã.
2: Um abraço.
1: O Toy a participar então, a pedir este tema, Vida Não Espera, Ame Agora. O tempo é para ouvir aqui, na Voz da Reguengos.

0: Ouvimos assim esta canção que se chama O Tempo e vamos prosseguindo na emissão da manhã de pedidos musicais, lembrando que ainda pode enviar a sua mensagem para a edição de hoje dos discos, diz por mensagem que vai começar já a seguir ao meio-dia. Para já conversamos com o nosso ouvinte Fátima Henriques, muito bom dia.
1: Bom dia, João.
0: Então, Fátima, como está?
1: Olha, estou um bocadinho mais abaixo outra vez.
0: Pois, é que...
1: Bom dia.
0: É aquilo que aqui vamos conversando, não é? Uns dias melhores, outros dias piores, não é?
1: É isso, João, é mesmo.
0: Pronto, vai ter que ter um bocadinho de paciência, não é, Fátima?
1: Tem que ser.
0: Tem que ser.
1: Não, deve ter que arranjar.
0: Pois.
1: Já vou...
0: Então, vamos à frase.
1: Isso diz outro lindo só de família.
0: Muito bem, e hoje temos aqui o Marco Paulo para ouvir, não é?
1: Sim.
0: Com a Nossa Senhora.
1: É mesmo. Nossa Senhora nos ajuda.
0: Pois. Vamos lá então.
1: Só para mim, peço para todos.
0: Sim. E portanto, não sei se quer dedicar a mais alguém?
1: Vai para as minhas filhas, com um grande beijinho para elas às 5. Vai para os netos, para as netas, para as bisnetas, para os genros, para o marido, para a sua família e para todos os participantes ouvintes da nossa rádio.
0: Muito
1: está
0: bom.
1: Tudo, João.
0: Está tudo. Sim, senhora. Fátima, então vamos ouvir o Marco Paulo, recordamos aqui a voz dele, nesta manhã também, e desejo que possa passar, dentro do possível, um bom dia, está bem?
1: Obrigado, João.
0: As melhoras.
1: Obrigado, até amanhã, obrigado.
0: Até amanhã, bom dia. Ora bem, vamos atender ainda mais, pelo menos mais uma chamada, exatamente. Estava aqui a tentar fazer contas, portanto aguardamos a última participação da manhã. 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

0: E assim escutámos Marco Paulo com Nossa Senhora. Vamos em frente com a participação do nosso ouvinte Francisco, a ligar de Aldeias de Montoito. Muito bom dia.
1: Olá, sou João Ferreira, bom dia.
0: Tudo bem por Aldeias de Montoito?
1: Tudo bem, com muito calor.
0: Pois, exatamente, como é de esperar, não é, nesta altura?
1: Pois, agora não pode vir frio.
0: Claro, obviamente. Exato. Então, vamos lá saber qual é a frase de participação.
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0: Hoje quem vamos ouvir?
1: Mais um tema da minha amiga Rosa Maria Sequeira, nesse excelente tema que já tem algum tema muito bonito, pega aqui nessa cabeça que é bem grossa e durinha, tens outra igual à minha.
0: Muito bem, vamos lá então dedicar a música.
1: Vamos dedicar ao amigo José Manuel Paga das Aldeias Montoito e para o menino Luizinho Faustino, bonitinho da Aldeias Montoito também, para o amigo José Reino Montoito, para a Ana Margarida e para a sua irmã Claudinha Bonitinha, para o apoio ao Quinzinho do Ricardo da Aldeias de Montoito, para o amigo Zezinho da Horta e para a Conceição Aires e para o seu marido António Aires, para a Marília Rosa Godinho de Arguém, que acabei de ouvir, e para o amigo Zezinho da Horta, para o amigo Francisco Cabral, para o Carapim de Manuel Guerreiro das Aldeias de Montoito e para a menina Soraya Frederica e para a menina Mónica, para o amigo Zé Patinho e para a sua esposa Gertrudes, para o amigo Sérgio Mónica e para a prima Juscelina, para o amigo João Rosa e para a sua esposa Carla Canela de Alves Montoito, para o Guto Morgado e para a menina Paulinha Caeiro, para as meninas do lado Montoito, para o amigo Rochinol e sua esposa Sandra de Jesus e para a Maria José de Argenha e o seu gatinho bonitinho Gabriel. Está tudo.
0: Muito bem, fica dedicado. Francisco, continuação de boa terça-feira para si.
1: Igualmente, sou Ferreira, até amanhã.
0: Adeus, obrigado, bom dia. Pois bem, vamos ficar por aqui quanto à sua participação. Para já, vamos ouvir Rosinha, pega aqui nesta cabeça.

0: Escutamos Pega Aqui Nesta Cabeça, um tema que recordamos pela voz de Rosinha. 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
0: 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E já sabe que se não conseguiu pedir música agora, pode escolher a sua canção favorita via mensagem Facebook, via mensagem SMS ou WhatsApp. Entre o meio-dia e a uma passamos essas mesmas mensagens. Portanto, 961-734-481. Quero dizer-vos também que daqui a pouco vamos ter notícias num simultâneo Rádio Voz de Reguengos, Rádio Castrense. É sempre ao meio-dia esse simultâneo de informação regional. E já agora fica também a informação que amanhã não vamos ter as habituais edições de discos pedidos, visto amanhã eu não estar por cá para apresentar esses dois espaços, tanto de manhã como de tarde. Fica desde já essa informação aos nossos ouvintes. Bom, eu regresso então depois da informação ao meio-dia. Fica nesse lado, até já.
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2: 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Meio-dia.
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0: total de compras da Cimbal ultrapassa 200 adjudicações e gera mais de 40 milhões de euros em contratos. A Central de Compras da Comunidade Intermunicipal do Baixo Alentejo atingiu a marca das 200 adjudicações, consolidando o seu crescimento enquanto um dos principais instrumentos de contratação pública agregada em Portugal. De acordo com o mais recente barómetro, a atividade desenvolvida pela Central de Compras permitiu concretizar cerca de 40,7 milhões de euros em adjudicações, gerar 3,04 milhões de euros em poupanças para as entidades aderentes e registar 237 fornecedores inscritos. A evolução do sistema tem sido contínua. Já em janeiro de 2026 se contabilizavam 182 adjudicações e 38,7 milhões de euros em contratos celebrados, números que aumentaram ao longo dos meses até atingir o atual marco das 200 adjudicações. Atualmente, a Central de Compras da Cimbal presta apoio a 37 entidades aderentes, disponibilizando um modelo de aquisição centralizada que visa reduzir custos administrativos, simplificar procedimentos e reforçar o poder negocial das entidades públicas da região. O novo Centro de Coordenação Operacional Municipal de Proteção Civil de Almodóvar é inaugurado esta terça-feira. O CECOM, o Centro de Coordenação Operacional Municipal de Proteção Civil de Almodóvar, é inaugurado hoje às 3 da tarde, numa cerimónia que contará com a presidência do Secretário de Estado da Proteção Civil, Rui Rocha. A nova sala do CECOM ficará instalada no Quartel dos Bombeiros Voluntários de Almodóvar e está dotada de sistemas redundantes de comunicações e energia. A nova infraestrutura foi concebida para garantir o funcionamento contínuo, mesmo em cenários críticos, e o espaço dispõe de um gerador próprio, internet e telefone via satélite, 4 televisores e um sistema de videovigilância com capacidade de detecção inteligente de incêndios. José Tadeu de Freitas, presidente da Câmara de Almodóvar, salienta que esta sala serve para gerir operações e fazer planeamentos, sublinhando que 54% do território do concelho é serra, da Serra do Caldeirão, por isso é necessário estar tudo preparado para situações de exceção.
1: Foi uma decisão que eu tomei enquanto da campanha eleitoral, uma promessa eleitoral, que rapidamente cumpri, porque todos os municípios têm, por obrigação legal, ter um Serviço Municipal de Proteção Civil, que entretanto foi criado, foi nomeado um coordenador e encontramos a necessidade de ter um espaço onde são coordenadas as operações e onde é feito todo o planeamento, como é o caso, por exemplo, agora, desta temperatura alta que vamos ter nos próximos dias e por indicações da Direção-Geral de Saúde e da Proteção Civil. Nós, por planeamento, já planeámos também a criação de uma zona de apoio às populações, uma SCAP, e é isso que se faz nesta sala e é isso que se faz com as pessoas que lá vão trabalhar. Gerir operações e fazer planeamento para diminuir o impacto que as operações vão ter no terreno. A Almodóvar é um concelho que tem uma zona de 54% de serra na Serra do Caldeirão. Da sua área, 54% é Serra do Caldeirão. Além disso, temos uma população idosa que sofre muito com todas estas alterações climáticas. E era de todo uma falta de respeito à população se nós não nos preparássemos e não criássemos meios humanos e físicos para situações de exceção. Portanto, nesse sentido é que estamos a fazer a inauguração. Portanto, há um protocolo com os bombeiros voluntários de Almodóvar, ao qual agradecemos, no qual há uma disposição de uma sala e através dos programas comunitários e através do investimento do próprio município, rapidamente fizemos a constituição da sala e a aquisição de equipamento que nos garante o planeamento e a gestão de operações.
0: Castro Verde assinalou o feriado municipal com homenagem aos trabalhadores da autarquia. O município de Castro Verde assinalou no dia 29 de junho, feriado municipal, celebrado no dia de São Pedro, uma cerimónia de homenagem aos trabalhadores da autarquia. A iniciativa marcou o arranque do programa comemorativo e ficou assinalada pela entrega das medalhas de bons serviços municipais aos funcionários que completaram 15, 25 e 35 anos de serviço ao município, em reconhecimento do seu percurso profissional e dedicação ao serviço público. A cerimónia contou ainda com um momento musical protagonizado por Tiago Rodrigues, proporcionando um ambiente de celebração e de reconhecimento aos trabalhadores distinguidos. Na ocasião, o município felicitou todos os medalhados, destacando o contributo e o empenho demonstrados ao longo dos anos em prol da comunidade. Segundo o presidente António José Brito, hoje somos mais de 300 pessoas no município de Castro Verde que diariamente, nas suas diferentes funções, dão respostas à população. Cumprem um serviço público que é muito importante, que é fundamental para o nosso concelho. Portanto, agradecemos essa disponibilidade e agradecemos o compromisso que têm com o município.
2: E hoje somos mais ou menos 300 pessoas no município de Castro Verde que diariamente onde digo, nas suas diferentes funções, dão respostas à população e, portanto, cumprem um serviço público que é muito importante e que é fundamental para o nosso concelho. E, portanto, agradecemos essa disponibilidade, agradecemos o compromisso que têm com o município, mas, sobretudo, o compromisso que têm com as pessoas do Conselho de Castro Verde, nessa capacidade que, diariamente, como digo, temos de ir resolvendo problemas, dando respostas, criando soluções. Sem dúvida que um município como Castro Verde, como todos os municípios aliás, se não fossem as pessoas naquilo que é a sua capacidade de diariamente construírem as diferentes soluções, seria muito difícil alcançarmos determinados resultados.
0: Declarações do presidente António José Brito. Em Ourique avança a reabilitação do antigo edifício da Segurança Social para habitação social também. Foi assinado o contrato de empreitada para a reabilitação deste edifício, localizado na Avenida 25 de Abril em Ourique, que será convertido em 4 fogos de habitação social de tipologia T2. A intervenção integra a estratégia local de habitação do município de Ourique e tem um prazo de execução previsto de 12 meses. Segundo o presidente da Câmara Municipal de Ourique, Marcelo Guerreiro, esta obra permite reforçar a oferta de habitação no concelho, contribuindo simultaneamente para a reabilitação urbana e a valorização do património municipal.
3: É com grande satisfação que assinamos este contrato de reabilitação do antigo edifício da Segurança Social e o vamos adaptar à habitação, nascendo ali 4 habitações T2 para disponibilizar a preços acessíveis às famílias do Conselho de Ourique. A habitação é para nós uma prioridade. Este é o terceiro investimento consecutivo que concretizamos e que vamos agora iniciar. Reabilitámos 39 fogos no bairro do Rosal. Estamos neste momento a terminar 5 novos fogos na antiga Casa dos Médicos, um financiamento do PRR que vai nos próximos meses disponibilizar 5 novas habitações no centro da vila. E agora conseguimos, depois do primeiro concurso ter ficado deserto, adjudicar a obra de adaptação do antigo edifício da Segurança Social à habitação. É um caminho contínuo que estamos a fazer, a percorrer. Temos mais projetos e mais investimentos que queremos lançar nos próximos meses, com o objetivo de disponibilizar habitação a preços acessíveis às famílias do concelho e para combater aquela que é uma calamidade, aquela que é uma preocupação muito grande neste momento, que é o acesso à habitação no concelho e na região.
0: Declarações de Marcelo Guerreiro. A Câmara de Mértola lança o programa de verão Ocupa-te para os jovens do concelho. Tem abertas as inscrições até dia 3 de julho para mais uma edição deste programa municipal de ocupação jovem, numa iniciativa que pretende proporcionar aos jovens uma experiência de verão ativa, formativa e de participação na vida local. Este programa destina-se a jovens entre os 15 e os 30 anos, naturais do concelho ou residentes há pelo menos 2 anos e vai decorrer entre 13 de julho e 27 de setembro. É uma forma de ocupar os jovens de forma didática, pedagógica e é uma possibilidade de terem contactos com uma área profissional, como afirma Ana Carmo, da autarquia da Vila Museu.
4: Os jovens que podem beneficiar deste programa são jovens que já estão, portanto, na sua pausa letiva das férias de verão e, portanto, nós aqui podemos dar a possibilidade para, durante 2 semanas, poderem experienciar e ter um contacto, digamos, com uma área profissional, ainda antes de poderem, portanto, exercer, digamos assim, uma atividade profissional já como adultos. Este programa, como eu disse, pode ter a duração máxima de 2 semanas e aquilo que vamos fazer efetivamente é ocupar estes jovens durante as férias do verão em áreas também à escolha de cada um dos jovens dentro dos serviços municipais, portanto, que sejam da preferência dos candidatos.
0: Declarações de Ana Carmo. Terminamos por aqui a informação, pelo menos por agora. Voltaremos mais tarde às 3:30 da tarde para lhe trazer mais informação aqui aos 93 FM da Rádio Castrense.
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18: Passam 16 minutos do meio-dia. Trago-lhe agora algumas das sugestões para o seu almoço.
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18: É mesmo aqui, passam 19 minutos do meio-dia. Sejam bem-vindos à Hora das Mensagens, no ar até perto da uma. Os pedidos musicais que vão chegando até nós, via Facebook, via SMS ou WhatsApp.
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1: E avançamos para os pedidos dos nossos ouvintes. Vamos começar com esta mensagem que tinha chegado ontem. Olá, sou João, quero ouvir o Elvis Presley naquela música que eu gosto, para dedicar aos meus filhos, netas, nora, marido e colegas, para si, à equipa da rádio, para a sua mãe Manuela Margas, Marília, Clara, Nevida e Francisco, João Cosme, para todos os ouvintes. Obrigado, beijinhos assim na Manuela Cambaio. Obrigado, Manuela, um beijinho também e uma ótima terça-feira. Vamos lá então abrir a hora com essa boa recordação. A voz é de Elvis, Can't Help Falling in Love. Vamos ouvir.

Os sons aqui de Elvis também a marcar a presença nesta edição de discos pedidos para esta terça-feira. Pois bem, vamos prosseguir com mais música. Agora mais um pedido que chega. Diz: bom dia, sou João, gostaria de ouvir a música do Bispo para dedicar à minha filhota Mariana e à minha esposa Patrícia, com um grande beijinho a todos os ouvintes da Voz de Reguengos e ao seu João. Um abraço, assina Carlos Silva. Obrigado, Carlos, pela participação. Vamos ouvir o Bispo, vem acompanhado da Bárbara Tinoco. Trazem-nos Planeta.

0: E assim ouvimos Bispo, juntamente com a Bárbara Tinoco.
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0: Mais um pedido, é que diz: bom dia, Sr. João, gostava de ouvir Miguel Azevedo, as Mondadeiras. Obrigado, assina Ana Gato. Obrigado, Ana, uma vez mais também pela sua participação.

As Moldadeiras trazidas pelo Miguel Azevedo. E de seguida vamos escutar Tony Carreira. Esta mensagem chega-nos do nosso ouvinte António Mieira. Boa tarde, gostava de ouvir Tony Carreira com Adeus Até Um Dia, para dedicar a todos os funcionários da UCCI de Reguengos de Monsaraz. Obrigado, abraço, assina a Mieira. Obrigado, António Mieira, uma vez mais pela sua participação. Um abraço para si. E vamos ouvir então e recordar também esse êxito de Tony Carreira. É para ouvir agora na voz de Reguengos, assim esperamos que seja possível, Tony Carreira aqui com essa canção. Agora sim.

0: Adeus até um dia. Voz de Tony Carreira apresenta também a emissão de Discos Pedidos. Nesta hora pode sempre participar através de mensagem SMS ou WhatsApp 961-734-481 ou então também através do Facebook. Faça-nos chegar o seu pedido e a sua dedicatória. 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
0: 22 minutos para uma.
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0: Mais um pedido que diz: bom dia, Sr. João, queria pedir José Malhoa com o tema Eu Vou Todas, para dedicar aos meus colegas da Manuela Edmundo e para vocês e na rádio. Abraço, assina Gonçalo Garcia. Obrigado, Gonçalo, pela participação.

Eu vou todas com José Malhoa e os próximos chamam-se Adiafa. Bom dia, João. Gostaria de pedir a música dos Adiafa, a velha com que casi, para dedicar aos meus colegas da Manuel Edmundo, ao João e a todos os que estão na escuta. Assina a mensagem Nélio Nunes. Obrigado, Nélio, pela participação. Ótima terça-feira para si. Cá está a música.

0: A música do Zadiá vai encerrar então este espaço de pedidos musicais que, uma vez mais, contou com o apoio da Softbecor, agora em novas instalações na zona industrial de Reguengos de Monsaraz.
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0: Ficamos em 14 minutos da 1 da tarde.
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0: Início da tarde de terça-feira, muito quente no Alentejo, com termómetros hoje a chegarem aos 40 graus praticamente e até mesmo em alguns locais a ultrapassar. É o caso de Reguengos, que tem hoje máxima de 41, Moura 40, Évora e Mourão com 39 de máxima, Portel, Redondo e Alandroal com 38, Beja e Porto Alegre com 37, um dia de céu pouco nublado ao limbo, vento fraco a moderado.

0: Vamos olhar para a próxima noite. Pode contar com uma noite de temperatura amena. São esperados 19 graus na cidade de Reguengos de Monsaraz. E atenção que amanhã, quarta-feira, vamos estar sob aviso laranja devido às altas temperaturas. Amanhã vamos ter um dia de céu pouco nublado com subida da temperatura máxima de 42 graus previstos para Reguengos de Monsaraz. O prazo para limpeza de terrenos no âmbito da prevenção de incêndios rurais termina nesta terça-feira. As associações de proprietários pedem tolerância às autoridades antes da aplicação de contraordenações. Com a chegada das férias de verão, a GNR deixa um alerta à população. As casas desocupadas continuam a ser um dos principais alvos dos furtos. O Instituto Português do Mar e da Atmosfera prevê um longo período de tempo muito quente e seco em Portugal continental, com temperaturas máximas acima dos 40 graus. E a aguardada entrada em funcionamento da nova linha ferroviária Évora-Elvas continua sem previsão, embora a empreitada tenha sido concluída em janeiro de 2026. Digo-lhe também que o município de Mourão está a reforçar a autonomia das freguesias com novos contratos e o reforço de financiamento. São notícias para desenvolver dentro de 8 minutos, aqui em 99 FM.
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0: Bom, e já sabe que depois da 1:30 da tarde, no ar, aqui na Voz de Reguengos, vai estar mais uma edição também dos Parodiantes. É um novo episódio que não deve mesmo perder aqui na sua rádio. Terminamos esta hora de emissão com um clássico. Dispensa, de facto, apresentações. Esta é a canção que já toca, ainda assim, para os mais esquecidos, relembro. Coração Partido com Alejandro Sanz. Daqui a pouco a informação regional.

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3: Mais uma vez, muito boa tarde. O prazo para limpeza de terrenos no âmbito da prevenção de incêndios rurais termina nesta terça-feira. As associações de proprietários pedem tolerância às autoridades antes da aplicação de contra-ordenações. Segundo o presidente da Federação Nacional de Associações de Proprietários Florestais, Luís Damas, há muitos trabalhos que ainda vão decorrer. Por isso acrescenta, o que se pede, nomeadamente à GNR, é que seja dado tempo às pessoas que já disseram que iam fazer a limpeza. Na comparação com o ano passado, os 122 detidos ultrapassam em quase uma centena as 23 detenções em 2025 e os 781 suspeitos identificados tinham-se ficado pelos 384 no âmbito de 1.594 crimes de incêndio rural. Com a chegada das férias de verão, a GNR deixa um alerta à população. As casas desocupadas continuam a ser um dos principais alvos dos furtos. Entre janeiro e o final de maio deste ano foram registados 2.344 furtos em residências em todo o país, levando a GNR a reforçar os apelos à prevenção. Segundo a GNR, este tipo de criminalidade continua a merecer especial atenção, apesar de se verificar uma ligeira diminuição nos últimos anos. Em 2025 foram registadas 6.265 participações relacionadas com furtos em residências, tendo sido detidas 132 pessoas. Nos primeiros 5 meses deste ano já foram detidos 54 suspeitos. O Instituto Português do Mar e da Atmosfera prevê um longo período de tempo quente e seco em Portugal continental, com temperaturas máximas que podem atingir os 43 graus em algumas regiões. Segundo o IPMA, prevê-se esse longo período com tempo quente e seco, com temperaturas a chegarem aos 43 graus, por exemplo, no Val do Tejo e também no Alentejo, a partir do dia de amanhã, e que poderão estender-se a alguns locais das restantes regiões no final da semana. O estado do tempo em Portugal continental está a ser influenciado por um anticiclone localizado a norte e noroeste do arquipélago dos Açores, estendendo-se até ao Golfo da Pescaia e que a partir de hoje se desloca para leste, estabelecendo uma circulação do quadrante leste no continente. A partir do dia de amanhã terá início o aviso laranja para o Alentejo, estendendo-se a vários distritos do litoral no dia 2 de julho. O IPMA alerta também, numa nota, que é muito provável que o nível dos avisos seja agravado em vários distritos nas atualizações dos próximos dias. A aguardada entrada em funcionamento da nova linha ferroviária Évora-Elvas continua sem previsão, embora a empreitada tenha sido concluída em janeiro deste ano. A ausência de documentação indispensável para o processo de certificação está a impedir que a infraestrutura possa começar a receber circulação comercial. Segundo o Jornal Público, a Infraestruturas de Portugal ainda não remeteu ao Instituto da Mobilidade e dos Transportes toda a documentação técnica exigida para dar início ao processo de certificação da linha. Enquanto esse procedimento não for formalmente desencadeado, o IMT não pode avançar com a avaliação necessária para autorizar a exploração ferroviária. A nova ligação representa um investimento na ordem dos 460 milhões de euros e integra o Corredor Internacional Sul, um projeto considerado estratégico para melhorar as ligações ferroviárias entre o Alentejo, a fronteira do Elvascaia e Espanha, tanto no transporte de mercadorias como de passageiros. O município de Mourão está a reforçar a autonomia das freguesias com novos contratos e reforço de financiamento. Os acordos de transferência e delegação de competências entre o município e as três freguesias do concelho foram aumentados com base na inflação acumulada dos últimos 2 anos, garantindo assim um aumento de comparticipação financeira em cerca de 5%. Este é um processo que reforça o papel das juntas de freguesia na gestão de serviços de proximidade, tornando-as mais eficientes e com mais capacidade para resolver problemas. Também o município de Mourão continua a desenvolver o projeto Lancheiras Saudáveis, dinamizado pela nutricionista da autarquia Inês Cardoso, durante o período de janeiro e junho deste ano. Este projeto é direcionado para os alunos do Jardim de Infância e primeiro ciclo do Ensino Básico do concelho, com o objetivo de promover hábitos alimentares saudáveis e estimular a literacia alimentar desde a infância. Ao longo do ano letivo, as crianças do Jardim de Infância realizaram 6 atividades centradas na exploração sensorial e simbólica dos alimentos, através das cores, sons, cheiros e sabores. Jogos, histórias e dinâmicas curtas servem para estimular a curiosidade alimentar, o reconhecimento dos alimentos saudáveis e uma relação positiva com a alimentação. O município de Almodóvar promove no dia de hoje e também no dia de amanhã um conjunto de iniciativas dedicadas à proteção civil, que incluem a inauguração do novo Centro de Coordenação Operacional Municipal, com ações de sensibilização e atividades dirigidas à população. O momento central da programação acontece na tarde de hoje, com a inauguração oficial do novo Centro de Coordenação, instalado no Quartel dos Bombeiros Voluntários de Almodóvar. A cerimónia conta com a presença do Secretário de Estado da Proteção Civil, Rui Rocha, e do Presidente da Câmara Municipal de Almodóvar, José Tadeu de Freitas. Segundo a autarquia, o novo Centro de Coordenação Operacional Municipal foi concebido para reforçar a capacidade de resposta do Conselho em situações de emergência, dispondo de sistemas redundantes de comunicações e energia, videovigilância com detecção inteligente de incêndios, gerador próprio e comunicações via satélite. O espaço funcionará como o centro de comando das operações de proteção civil, reunindo as principais entidades responsáveis pela coordenação das ações de socorro. As iniciativas prosseguem no dia de amanhã com um programa aberto à comunidade. E a maio passado, o valor mediano de avaliação bancária realizada no âmbito de pedidos de crédito para a aquisição de habitação no Alentejo fixou-se em 1.376 euros por metro quadrado. Os últimos dados do Instituto Nacional de Estatística indicam que no Alentejo o valor mediano em maio foi o mais baixo do país. O metro quadrado no Alentejo foi em maio de 832 euros, mais barato do que a média de Portugal. A região tem os apartamentos mais baratos do país, com um valor médio por metro quadrado de 1.584 euros. Nas moradias, o valor médio em maio foi de 1.279 euros por metro quadrado, dos mais baixos do país. O preço da habitação contrasta entre o mais alto de Portugal, registado em Lisboa, com 3.321 euros por metro quadrado, e o mínimo no Alentejo, ou seja, 1.376 euros por metro quadrado.
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8: Prometeram casa ao povo com discurso muito fino. Mas quem procura teto novo só encontra preço divino.

0: Elecas, dizem que vão pôr mais casas no mercado.
1: Epá, boa notícia.
0: Boa, boa. Agora só falta pôr o mercado ao alcance das pessoas.
1: Pois, porque neste momento uma casa T1 já vem com vista para o futuro hipotecado. Então, estás à procura de casa?
0: Epá, pois estou.
1: É para comprar ou para arrendar?
0: É mais para visitar. Já percebi que é o mais perto que vou estar de morar numa.
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12: São os aventureiros.
10: Passada em Penela, onde os aventureiros vão participar numas escavações arqueológicas, acabando envolvidos com os caçadores de relíquias.
11: Este é o 16º volume desta coleção que vem fascinando gerações.
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12: Obrigado, Isabel.
11: Uma edição saída de emergência. Também no meio rural, há missas a concurso. Tal como na cidade, na aldeia nova do antigamente, há missas a fazer a figura de urso e não só.
13: Oh pai, então é verdade que vem cá uma jornalista daquelas das revistas das fofocas?
14: Eu, pelo menos, tornaram a confirmar a vinda da jornalista e de um fotógrafo que tira fotografias.
13: Ai, homem! A nossa aldeia nova do antigamente está cada vez mais conhecida. Só falta um dia destes nomearem a nossa aldeia para ser a capital da cultura.
15: Se soubessem a quantidade de analfabetos que cá temos, a nomeação era mais que certa.
13: Sim,
15: que nós não somos menos que as outras capitais da cultura que têm havido. Antes, pelo contrário.
14: Ah? Olha, isso é verdade, filha. Olha, pelo menos nós, nas romarias que temos cá feito, nunca ficámos com calotes, nem a dever dinheiro a ninguém.
13: Oh, até da última vez cá veio aquele músico que vai tocar o órgão dele para o nosso baile. No fim, entalou o órgão no portão do corral e nós até lhe pagámos mais um bocado para ele mandar tratar do órgão.
16: Ora, compadre, presidente... Há aqui uma verba da festa do concurso de beleza que não me está a entrar cá muito bem, sabe?
14: Se alguma coisa lhe entrasse bem, é que eu me admirava, compadre Chico Barbeiro. Vamos ser! É muito fechado e apertado e nunca consegue que alguma coisa lhe entre logo à primeira. Qual é a verba afinal, hã?
16: Compadre Presidente, é a verba da água, compadre Presidente. Isto foi água a mais que eu saiba. A água ainda não está privatizada.
14: Até os animais tiveram que ter muita água limpa, como recomendou o doutor veterinário, lembra-se? O compadre Chico Barbeiro, por ser como é, até devia ser o primeiro a compreender as necessidades do gado e dos animais, ó.
17: Posso falar com a organização do concurso de beleza que aqui se organizou há dias?
15: É a jornalista! É a jornalista da revista das fofocas!
13: Ai, fomos nós que organizámos tudo. Mas aqui o meu homem, que é o presidente da junta, é que dirigiu tudo do princípio ao fim.
17: Ah, muito bem. E como é que foi o resultado, então?
14: Então ganhou a burra e as damas de honor foram uma vaca e uma porca.
13: O quê?
17: Mas o concurso de beleza foi com animais.
13: E queria que fosse com o quê? Para se exibirem, serem apreciadas, medidas e pesadas, já podiam ser ali mais do nosso gado, não é verdade?
17: Ah, pois. Bem, é bom. Então, para completar a notícia, posso saber porque é que foi a burra que ganhou?
16: Bem, eu digo, senhora jornalista, é a moça que elas estavam empatadas, mas depois, na prova da cultura geral, olha, ganhou a burra.
14: Pois foi, senhora jornalista. Na prova da cultura geral, a burra provou ser a mais inteligente.
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11: 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O português está doente, com tensão alta e a perder peso. É uma doença grave e não tem cura. Coitado, está hiper... teso.
18: Doutor, doutor, ai, ai, ai, preciso da sua ajuda.
19: Oh, homem, tenha calma. Sente-se e diga-me o que se passa, diga-me.
18: Ai, eu estou muito mal, doutor, estou muito mal.
19: Você está é muito nervoso. Vamos já medir a sua tensão arterial.
18: E então, doutor, e então?
19: Um momento. Oh, era o que eu suspeitava. Tem a tensão altíssima. Você está a ficar hipertenso.
18: Não, doutor, eu estou é hipertenso.
19: Como?
18: Já dei mil e uma voltas e não consigo resolver este problema. Falta-me tudo em casa. Estou a perder peso, doutor.
19: Oh, meu amigo, isso é muito grave. Pelo que vejo, o seu organismo tem carência de diversas vitaminas.
18: Isso mesmo, pois, doutor. É. Faltam-me vitaminas. Principalmente a vitamina E. De euro.
19: Ah, temos que tratar disso com urgência, porque senão os seus órgãos vitais podem estar em falência.
18: E agora, doutor, agora que o doutor disse tudo, estou a ir à falência.
19: Vou receitar-lhe aqui uns medicamentos e vou mandá-lo fazer uns exames médicos.
18: Medicamentos, doutor? Exames? Ai, não falo nisso. Oh, doutor, então não ouviu o que eu disse? Eu estou teso, lisinho, sem um cêntimo.
19: Oh, diabo, isso ainda é pior que estar doente.
18: Ai, é?
19: É, porque sem dinheiro não pode pagar a consulta.
18: Pois não, doutor. Vá lá, ajude-me, doutor. Oh, senhor doutor, é a minha última esperança.
19: Oh, homem, mas eu sou o médico, não sou banqueiro.
18: Oh, doutor, com franqueza, eu não lhe estava a pedir dinheiro. Eu estava a pedir que me ajudasse a ganhar algum dinheiro.
19: Mas como?
18: Sei lá, doutor, olhe, é vender órgãos. Não conheço ninguém que queira comprar um rim de confiança.
19: Ouça lá, a venda de órgãos humanos é proibida por lei. Só se você quiser vender o rim no mercado negro.
18: Tudo bem, doutor. Eu não sou racista, seja mercado negro, árabe ou chinês.
19: Meu caro amigo, não se meta nessas coisas. Quem sabe se um dia um rim não lhe vai fazer falta?
18: Olha lá. Bem, doutor, tudo bem. Eu não sou racista. Seja mercado negro, árabe ou chinês.
19: Meu caro amigo, não se meta nessas coisas.

0: que eu preciso do órgão se eu ando sempre teso?
1: É curioso. Ainda há bocado esteve aqui um paciente que disse exatamente o contrário de si.
2: Ai, sim?
1: Sim, disse. Para que é que eu preciso do órgão se nunca ando teso?
0: Não adianta, doutor, não adianta. Não tente convencer, Eu tenho que vender alguma coisa antes que perca a casa, o carro e a família.
1: Bem, há uma cura para isso, mas é uma coisa cada vez mais rara em Portugal.
0: O quê, doutor? Alguma solução milagrosa? Não, eu faço tudo para acabar com esta falta de dinheiro, doutor.
1: É muito difícil de arranjar, mas ia resolver o seu problema. É uma coisa que se chama emprego.
0: Oh, isso já eu tentei, doutor, mas os poucos empregos que arranjei foram só ao fim de 6 meses.
1: Bem, bem, sendo assim, só lhe resta fazer o que toda a gente faz quando tem uma doença sem cura.
0: O quê? O quê? Matar-me, doutor, matar-me?
1: Não, não, não, meu caro. Rezar.
0: Ah, isso não dá azar, senhor doutor.
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15: Assim esperamos. 7 minutos depois das duas, uma vez mais, boa tarde. Sejam então bem-vindos à Linha Direta. Começa aqui a edição da tarde dos discos pedidos na voz de Reguengos.
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15: Cá estou consigo até perto das 3 para que possa passar a música que quer ouvir aqui na voz de Reguengos. 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
15: Exatamente, esta é a frase que ainda tenho que dizer no dia de hoje. Se é HR Motors, é confiança garantida. Peça a sua música através do 266-502-766. Primeira chamada chega-nos de Monte Rodrigo. Vamos conversar com a nossa ouvinte Maria Custódia. Muito boa tarde.
19: Boa tarde, João.
15: Como é que está? Bem disposta?
19: Estou bem disposta, com calor.
15: Com muito calor, não é?
19: Sim.
15: Já não é novidade. Maria Custódia.
19: Então... Se é garantida, é confiança garantida.
15: Muito bem. E hoje temos aqui um tema de parabéns para ouvir, não é?
19: Pois é, Mara. Para dedicar a minha irmã, ontem não fui capaz de dedicar ela hoje.
15: Exatamente, sim. E hoje é só para ela?
19: E é para a Susana da... da Vila Acesa, colega dela.
15: Muito bem, muito bem. Pronto, não sendo assim, fica...
19: É, para o meu primo, mas eu quero que eles também, que mora um pouquinho perto de mim.
15: Uhum. Portanto, para os três, para os três aniversários.
19: Hoje.
15: Sim, senhor. Fica então dedicado, sendo assim. Maria Custódio,
19: olha. Obrigado
15: pela participação. Até amanhã. Boa tarde. Nós ouvindo Maria Custódio a participar e a pedir então para ouvir o Zé Amaro, é o feliz aniversário que vai tocar.

0: Ora, pois bem, depois de escutarmos então este som do Zé Amaro, seguimos com mais uma participação e agora vamos conversar com a nossa ouvinte Maria da Conceição, a ligar então de Perolivas. Olá Maria, muito boa tarde.
1: Olá, boa tarde.
0: Bem disposta?
1: Sim.
0: Calor também, não é?
1: Calor. Ah, com o ar-condicionado ligado.
0: Pois é.
1: E como é que está passando?
0: E a Rosária, como é que está?
1: Também está fresquinha.
0: Também está fresquinha, como convém, não é?
1: Pois.
0: Pois, claro. Ora bem, então vamos à nossa habitual frase.
1: Se é garmota, a sua confiança é garantia.
0: É garantida.
1: É garantida.
0: É, exatamente.
1: Sim.
0: E, portanto, hoje, quem vamos
1: o
0: ouvir?
1: O DNA, a minha portuguesa.
0: Vamos aqui dançar um bocadinho, não é?
1: Sim.
0: E dedicamos?
1: Vou dedicar já ao primo João e à sua família.
0: Muito obrigado.
1: Para a minha irmã, para as minhas filhas, para os meus netos, para os meus genros, para os meus primos, para o meu sobrinho Walter, se eu tiver a ouvir. Para a Marília, para a Manuela Cambaio, para o Becas e para a Leonor, para a Nevita e para o filho, para as primas Marques e para os primos Rosados. E para quem gostar mais de ouvir.
0: Muito bem. E está tudo, sim senhora.
1: É uma lista boa.
0: Já, eu acho que sim, já é. Já são alguns elementos aqui na dedicatória.
1: Foi, mas se calhar ainda não chega lá o Francisco.
0: Pois é, se calhar não, se calhar não. Bom, então, continuação de uma ótima tarde para vocês aí em casa.
1: Obrigado, igualmente.
0: Obrigado, um beijinho. Até amanhã, obrigado. Nós ouvindo de Maria da Conceição ligar de Perolivas. Vamos então ouvir DNA com a minha portuguesa.

0: A minha portuguesa, música trazida pelos DNA Alex e Amigos, hoje por cá neste espaço de pedidos musicais. O relógio vai marcando agora 2 horas, 18 minutos, avançamos ao encontro do João Cosme. Muito boa tarde.
1: Olá João, muito boa tarde. Boa tarde também a todo o auditório da Rádio Costa Riguense.
0: Como é que está o homem da máquina?
1: O homem da máquina cá está, aqui na luta do dia a dia.
0: Pois.
1: Devo confessar que estou fresquinho.
0: Está fresquinho, pronto, como convém, não é?
1: Como convém, lá fora está muito quente. Marca aqui na máquina 39 graus.
0: Exato.
1: Mas ontem teve às 4:07 da tarde, marcava 43 graus.
0: Pois.
1: Penso que hoje deve-se aproximar lá por esses valores outra vez.
0: Exatamente. E agora, portanto, nesta semana, segundo parece, vai ser a mesma subir, não é?
1: Exatamente.
0: Mas pronto.
1: Eu até ando descalço e tudo, João.
0: Não diga.
1: É verdade. A cabina anda aqui limpinha, como sempre. E é tão dado para eu andar descalço, que tenho que andar com sapatos de viqueira de aço.
0: Exato.
1: De maneira que aqui dentro não tenho essa necessidade. Só quando vou para fora tenho que calçar, mas
0: muito bem, muito bem.
1: Aqui bem.
0: Sim, senhor. Bom, então vamos saber qual é a nossa frase, não é?
1: CHR Motors é confiança garantida.
0: Isso mesmo. E, portanto, vamos ouvir aquela música que há pouco o João estava aqui em off a dizer-me e, de facto, é mesmo possível ouvir.
1: DJ Kizomba com o tema da Via.
0: Exatamente.
1: O Beca está na escuta.
0: Deve estar a almoçar na nossa companhia, não é?
1: É verdade, deve estar a comer a sopinha.
0: É provável. E, portanto, o João agora vai dedicar, não é?
1: É verdade, vou dedicar antes mais ao João, com o resto de boa tarde.
0: Muito obrigado.
1: Boa emissão. Vou dedicar também ao Becas, à Marília, que eu ouvi esta manhã. A dedicar ao Francisco. O Valdias, um Francisco me ligou, mas não é este aqui das aldeias de Montoito. É um outro que eu não tomei bem nota, sei que é Francisco.
0: Queiro? Francisco Queiro, será?
1: Não sei se é esse, sei que é um Francisco, mas pronto.
0: Pronto.
1: Vou tomar atenção se eu me dedicar mais a uma música para depois apontar o outro nome.
0: Sim.
1: Para o Zé da Horta, para a Julieta e João Maria, que eu também ouvi, para o Manuel Coveiro, para o grupo da Alexandra, que anda desaparecido, para a Nevita, para o Manuel Rosado, para o Toy, para a Rosarinho, para a Conceição Aires e para todo o resto do auditório, esses que andam por aí também dentro de máquinas ou tratores aí na luta, tenham muito cuidado, é bom beber muita água e cuidem-se, não estarem muito tempo ao sol, porque isto não está para brincadeiras.
0: Não está mesmo, sobretudo nesta altura do ano, é sempre assim todos os anos, não é? Portanto...
1: É verdade. Mas eu costumo dizer, João, que o Alentejano é um 4x4, está preparado para todo tipo de tempo e de terreno também.
0: É verdade. Nós aguentamos tudo, não é?
1: Então, nós aguentamos tudo. De inverno tem vezes que é muito frio e no verão é aquilo que a gente sabe, porque o Alentejo é designado também por a frigideira.
0: É verdade, é verdade. Mas pronto, sendo assim...
1: Cá estamos.
0: E cá estaremos, não é? Cá estaremos para aguentar este verão quente, mais um que por aí vem.
1: É verdade.
0: Sim, senhor. João, então um abraço e continuação de bom trabalho por aí.
1: Obrigado, João. Um grande abraço e tudo bom. Bom programa e cá estaremos, se possível, amanhã.
0: Quinta-feira. Amanhã não estarei por cá, já o disse há pouco de manhã.
1: Não tomei nota.
0: Exatamente, sim. Quinta-feira cá estaremos.
1: Cá estaremos.
0: Um abraço então, João.
1: Um abraço, João. Tudo bom.
0: Obrigado igualmente. Boa tarde. João Cosme a participar. Vamos lá então recordar o patrocínio e depois vamos ouvir esse tema Mr. Kizomba com Bia.
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0: É caso para dizer, se alguém viu a Bia, que diga, não é? Mr. Kizomba, a passar por cá no espaço de pedidos musicais da tarde, edição da Linha Direta para esta terça-feira. E seguimos em frente agora com a participação da nossa ouvinte Rosária. Muito boa tarde.
1: Boa tarde, Primo João.
0: Então, como é que está a prima Rosária?
1: Vamos andando.
0: Vamos andando, não é?
1: Pois, amanhã vou ver o meu doutor e ainda fico melhor.
0: Fica melhor quando o vê. Bem, isso é sinal que ele lhe dá boas novidades, não é?
1: Pois.
0: Muito bem. Que assim seja também amanhã.
1: Pois.
0: Pois é. Olha, então vamos lá saber qual é a frase de participação.
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0: Quem vamos ouvir?
1: Jorge Guerreiro, ainda choras por mim.
0: É verdade, ouviu a entrevista com o Jorge?
1: Com muitos beijinhos com o Primo João.
0: Sim.
1: E ainda mais ter falado com o Jorge Guerreiro, que eu ouvi tudo.
0: Pois, era isso que eu estava a perguntar. Muito bem, gostou da entrevista com ele?
1: Eu vi a entrevista toda.
0: Que maravilha, pronto, ainda bem que gostou. Sim, senhora.
1: E beijinhos para a sua família toda, para si, para os seus meninos.
0: Muito obrigado.
1: Para a Manuela Cambaio, para o Becas, para a Nazita, para Marília e para quem é que eu? E para o meu primo Walter, digo Jorge Guerreiro.
0: Muito bem, muito bem.
1: Ele gosta muito dele.
0: Sim, senhora. Então está dedicado. Rosário, olha, espero então que possa continuar a passar bem o dia, está bem?
1: Sim, senhora, igualmente.
0: Muito obrigado, um beijinho para si.
1: Outro para si, para todos os seus e para esses meninos lindos que eu gostava de ver.
0: Muito obrigado, agradeço como sempre. Até à próxima. Muito obrigado.
1: Boa tarde.
0: Boa tarde, obrigado. Nosso ouvinte Rosária a ligar então de Perolivas. Vamos ouvir então o Jorge Guerreiro. 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

0: Aí está Jorge Guerreiro a trazer-nos ainda Joras por mim. E vamos avançando nesta edição da tarde de pedidos musicais. Avançamos agora para a participação do Becas. Muito boa tarde.
1: Olá, olá, viva. Boa tarde, Cia Ferreira. Boa tarde.
0: Olá, Becas. Boa tarde. Tudo bem?
1: Está tudo bem. Está-me a ouvir bem, Sou Ferreira?
0: Perfeitamente. Hoje até parece que a rede está aí na sua totalidade, não é?
1: Oh, pois então, se calhar deve ser do calor, sei lá, eu.
0: Talvez.
1: Está a dilatar mais, aquilo passa mais depressa.
0: Pois, é provável.
1: Mas pois, não sei.
0: É sempre bom ouvirmos bem o Becas, não é?
1: E todos os ouvintes, não é? Olha lá, Ferreira, desculpa.
0: Sim, sim.
1: Estava a pensar que o Cosme ficava aí até amanhã.
0: Então?
1: Até nunca mais ia embora e eu acabei com esse pinho amarelo e ele nunca mais.
0: Ah, porque a sopa está a arrefecer, é isso?
1: Não arrefece muito, que a temperatura que está não arrefece muito.
0: Sim, também é verdade. E se arrefecer, pois, pronto.
1: Pois é.
0: Mas pronto.
1: Ora bem.
0: O João, tal como os ouvintes, gostam sempre de conversar um bocadinho, não é?
1: É um bocadinho, estou coitado, até ele anda lá descalço, nem uns sapatinhos já ganha para os sapatinhos, nem nada.
0: Enfim, bom.
1: Olha lá, o trabalho dele é só mexer com os mãos. Aquilo, a máquina é só com as mãos, com os manípulos, tal.
0: Exatamente.
1: Não precisa dos pés para travar nem acelerar.
0: Pois isso, não sei. Eu não, nunca trabalhei com um tipo de máquinas, desse tipo, com esse tipo de máquinas, não é? Portanto.
1: Mas eu acho que aquilo, quando está parado, não precisa dos pés para nada, só precisa das mãos.
0: Provavelmente. Qualquer dia pedimos uma lição ao João.
1: Eu que faço um vídeo.
0: Exatamente.
1: E depois manda.
0: Exatamente, yeah. Exatamente.
1: E, espetáculo. Estou farto de ouvir aquele toque do telemóvel. Tenho que tirar, tenho que meter outro.
0: Pois.
1: Ora bem, se é garra remotas, a confiança é garantida, certo?
0: Exatamente, Becas.
1: Vamos ouvir o Zé Ramalho, Entre as Serpente e as Estrelas.
0: Muito bem, é precisamente isso. Hoje vamos recordar, não é?
1: Vamos recordar esse tema. E espetáculo.
0: Vamos, sim, senhor.
1: Estou ali a dar toques, não sei quem é, porque o fone está lá na cozinha.
0: Pois.
1: Ah, deve ser a Flávia, o Cosmo, o Max, deve ser aquela rapaziada toda.
0: Muito bem.
1: O 610. Ah, e pronto, eu vou dedicar também para quem mais vai ser. Vai para toda a gente, a gente não escuta. Quem faz anos hoje? Ninguém.
0: Hoje, que eu tenho aqui registado, ninguém. Ontem houve alguns ninguém. Aniversariantes, hoje ninguém.
1: Pois, ninguém. Pois, pronto. Então não há bolo, temos que fazer uma pausa.
0: Também houve, ontem houve três, não é?
1: Pois, exatamente, sim. Exatamente, tanto bolo, pois também enjoa, né?
0: Exatamente.
1: Pois. E então vou dedicar a toda a gente, para não ficar ninguém esquecido. Um abraço para si, outro para mim, obrigado. E abraços para toda a gente e beijinhos para toda a gente. Quem não sou escudido, isto é beijo para toda a gente. Não esquecendo os nossos imigrantes, Sr. Ferreira, até quinta-feira, tudo a correr bem. Adeus e obrigado.
0: Obrigado, meu Becas. Um abraço e até quinta-feira.
1: Até quinta. Adeus.
0: Obrigado. Bom almoço. O Becas a ligar de São Briços. Vamos em frente com a música nesta tarde de pedidos musicais aqui na Voz de Reguinhos. E agora para ouvirmos esta boa recordação com Zé Ramalho, Entre a Serpente e a Estrela.

0: É mais uma boa recordação a rodar na rádio, esta canção que serviu de banda sonora a uma novela. Aqui os sons de Zé Ramalho entre a serpente e a estrela. Já na reta final desta edição da tarde, vamos agora conversar com o nosso ouvinte Nevita. Muito boa tarde.
1: Boa tarde, João.
0: Como é que está a Nevita?
1: Olha, cá estou. O Deus quer e os santos ajudam.
0: Ah, pois, uma coisa...
1: Pode ajudar todos ao mesmo tempo.
0: É, mas se ajudarem todos ao mesmo...
1: Tem que ajudar um de cada vez, senão avança com a gente ao chão.
0: há uma coisa que em si não falha, é a boa disposição.
1: Pois.
0: E ainda bem, não é? E ainda bem.
1: Pois.
0: Olha, vida, então vamos lá saber qual é a frase.
1: É a graça bota, a confiança garantida.
0: Ora, nem mais, é precisamente isso.
1: É assim?
0: É assim, senhor. Quem é que vem pedir?
1: O meu filho está sempre a dizer que é que não digo bem.
0: Pronto, mas nós desculpamo-la. Então vamos lá saber quem é que vamos ouvir.
1: Estava a ver o conjunto de 98, Barragem da Vigia.
0: Exatamente, a Barragem da Vigia.
1: Sim.
0: Vamos dedicar a música, não é?
1: Dedicar ao meu filho Francisco, à Marília, ao Becker, à Conceição Ari, à Manuela Cambaio, ao Cosma, ao Zé da Horta com as melhoras e para mais alguém que eu gosto de ouvir, para a minha família toda, netos, netas e bisnetas e filhas e filho, para todos, e para o João também, para a sua família toda, com muitos beijinhos, muitos para todos.
0: Sim, senhora. Muito bem. Ficou entregue.
1: Se me esqueci de alguém, desculpem-me.
0: Fica
1: por... Também estarei para a prima... Marina Conceição e para a prima Rosária.
0: Muito bem, muito bem.
1: Para o Pires, para o Toy.
0: Uhum.
1: Sempre, pronto. Vão sempre ficando.
0: Exato.
1: Para o João também.
0: Sim, senhora. Agradeço também.
1: Então vá.
0: Pronto, então fica dedicado, né, Vita? Agradeço a sua chamada e espero que possa continuar a passar bem o dia, está bem?
1: João!
0: Diga!
1: Está faz anos ontem?
0: Oh, eu?
1: Sim.
0: Não, aniversário não. Não foi
1: eu ouvi dizer que
0: sim,
1: tinha feito anos ontem.
0: Foi uma data especial, uma data profissional, digamos assim. Anos de rádio, 30 anos.
1: Pronto.
0: Mas
1: cuidado que era da idade.
0: Não, quem me dera ter 30 anos, não é?
1: Pronto, achava-se novo, não?
0: Não, eu queria, não me importava nada de regressar aos 30, mas...
1: Pois, também é não.
0: Pois, mas olha, o tempo não volta para trás, não é?
1: Pois.
0: É assim a vida. Sim, senhora.
1: Se eu voltasse para trás, estava sempre novo.
0: Pois, seria bom, mas isso é impossível.
1: Está bom.
0: Um beijinho na vida. Obrigado, até amanhã. Nosso ouvinte Nevita a participar então e a pedir este som que vamos escutar. Lembramos que o patrocínio é da HR Motors até às 3 e a seguir o Grupo Instrumental de Mondoito traz-nos a Barragem da Vigia.
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0: Aqui está a música trazida pelo grupo instrumental de Mondoide e a conhecida Barragem da Vigia. E vamos para mais uma chamada. Tempo agora para irmos até a Zaruja. Conversamos com a nossa ouvinte Jacinta. Muito boa tarde.
1: Olá, João, boa tarde.
0: Uma vez mais por cá, não é, Jacinta?
1: Por cá, outra vez. Eu quando puder, é assim.
0: Pois, eu sei que sim.
1: E agora estou cá na Zaruja, já estou na outra vila. E então, olha...
0: E cada vez que está por casa...
1: Sim. Olha, Zé Borralho, beijinho.
0: Deve estar na estrada a esta hora.
1: Deve ser, com certeza. Também está muito calor, coitado.
0: Uma boa viagem para ele.
1: Boa viagem. Olha, amiga, está em charuto também.
0: Também está. Também está a ouvir. Um abraço também.
1: Está tudo a ouvir, eu sei que é.
0: Está mesmo.
1: E então, olha...
0: Vamos
1: é
0: à
1: que
0: frase.
1: Quer dizer a frase, não é?
0: Sim, sim.
1: S-A-H-R Motors é confiança garantida.
0: Nem mais. Quem vamos ouvir?
1: Vamos ouvir Micael Carreira.
0: É, e Terry com a Tina.
1: Ah, é a Tina, pois.
0: Exatamente.
1: É mesmo.
0: Sim.
1: Que é para dedicar ao João, à sua família. Para
0: muito
1: dedicar
0: obrigado.
1: A estes amigos, não aos toques.
0: Sim.
1: Para dedicar ao Becas, para dedicar ao Toy, para dedicar ao João Cosma, que eu tenho agora de ouvir também. À Conceição Aires, à Maria, à Marília, à... Ai, à Cláudia... Ai, não é, Cláudia? Ai, como é que ela se chama?
0: Clara.
1: Não, não, o nome dela. À Clara, à
0: Clara,
1: Ana Maria.
0: Sim.
1: Olha, a toda a gente que está a ouvir a nossa rádio. A Julieta e o João Maria falaram hoje.
0: Hoje não, ontem, ontem.
1: Ah, eu não ouvi, eu não ouvi.
0: Foi ontem, sim.
1: Mas foi de manhã, não?
0: Penso que foi de manhã, sim.
1: Pois, eu não ouvi.
0: Sim.
1: Também para eles um beijinho. E, olha, para toda a gente que esteja a ouvir a nossa rádio, para não ficar ninguém de fora, para toda a gente e para si, João, o resto de uma boa tarde, com tudo bom e, pronto, beijinhos para todos e até amanhã, se Deus quiser.
0: Sim, senhora, muito obrigado, Jacinta. Um beijinho também para si.
1: Vou continuar com o meu trabalho, aqui à Vesquinha.
0: Pois, já sei que sim, portanto, olha, bom trabalho para si.
1: Obrigado, obrigado. Igualmente para si também.
0: Muito obrigado, um beijinho.
1: Adeus.
0: Até amanhã, obrigado. Ainda tempo para mais uma chamada, vai ser a última desta edição de Discos Pedidos. Para já ficamos com Micael Carreira e Tina. E aqui também a participação de Terry neste tema.

0: Aí está Miquel Carreira, o seu novo single. Juntamente com o TRI, a trazerem-nos Tina. E vamos para a última chamada desta tarde. Conversamos com o Francisco Caeiro. Muito boa tarde.
1: Boa tarde, João.
0: Tudo bem, Francisco?
1: Tudo bem.
0: Sim, senhor. Bem disposto, como sempre?
1: Como sempre, sim.
0: E tarde de trabalho, sim. Não é?
1: Tristezas não pagam dívidas, como dizem alguém.
0: É verdade, é verdade. Parece que não, parece que não. Sim, senhor. Então vamos à frase.
1: Ora, se é HR Motors, é confiança garantida.
0: Isso mesmo. E, portanto, hoje, para terminarmos aqui esta hora, vamos ouvir?
1: A lenha d'água e para o campo. Hoje está um dia bom para andar no campo, para estar fresquinho.
0: Para não dizer ao contrário, não é? E vamos dedicar a música.
1: Então hoje é assim. Hoje vai o beijinho para a minha mãe.
0: Sim.
1: E só vou falar no nome. E tive o prazer de falar com ela há poucos dias. É a Flávia, vou mandar um beijinho grande para ela, que gosto muito de ouvir na rádio. E depois é Dazi, para não perdermos mais tempo.
0: Pronto, muito bem. Sim, senhor. Fica então dedicado. Francisco, agradeço a sua chamada. Espero que a tarde possa continuar a correr bem, está bem?
1: Obrigado, João, para ti também.
0: Obrigado, um abraço.
1: Outro, obrigado.
0: Obrigado, obrigado. Francisco, era a última chamada da tarde. Vamos ouvir então a Lena d'Água com o Hipocampo, mas antes relembramos que hoje é o último dia da oferta da HR Motors.
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0: Pois bem, vamos ter notícias no topo de hora para já. Vamos ouvir Lena d'Água e o tema Hipocampo.

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1: Mais uma vez, muito boa tarde. O prazo para limpeza de terrenos no âmbito da prevenção de incêndios rurais termina nesta terça-feira. As associações de proprietários pedem tolerância às autoridades antes da aplicação de contra-ordenações. Segundo o presidente da Federação Nacional de Associações de Proprietários Florestais, Luís Damas, há muitos trabalhos que ainda vão decorrer. Por isso acrescenta, o que se pede, nomeadamente à GNR, é que seja dado tempo às pessoas que já disseram que iam fazer a limpeza. Na comparação com o ano passado, os 122 detidos ultrapassam em quase uma centena as 23 detenções em 2025 e os 781 suspeitos identificados tinham-se ficado pelos 384 no âmbito de 1.594 crimes de incêndio rural. Com a chegada das férias de verão, a GNR deixa um alerta à população. As casas desocupadas continuam a ser um dos principais alvos dos furtos. Entre janeiro e o final de maio deste ano foram registados 2.344 furtos em residências em todo o país, levando a GNR a reforçar os apelos à prevenção. Segundo a GNR, este tipo de criminalidade continua a merecer especial atenção, apesar de se verificar uma ligeira diminuição nos últimos anos. Em 2025 foram registadas 6.275 participações relacionadas com furtos em residências, tendo sido detidas 132 pessoas. Nos primeiros 5 meses deste ano já foram detidos 54 suspeitos. O Instituto Português do Mar e da Atmosfera prevê um longo período de tempo quente e seco em Portugal continental, com temperaturas máximas que podem atingir os 43 graus em algumas regiões. Segundo o IPMA, prevê-se esse longo período com tempo quente e seco, com temperaturas a chegarem aos 43 graus, por exemplo, no Val do Tejo e também no Alentejo, a partir do dia de amanhã, e que poderão estender-se a alguns locais das restantes regiões no final da semana. O estado estado do tempo em Portugal, o continental está a ser influenciado por um anticiclone localizado a norte e noroeste do arquipélago dos Açores, estendendo-se até ao Golfo da Pescaia e que a partir de hoje se desloca para leste, estabelecendo uma circulação do quadrante leste no continente. A partir do dia de amanhã terá início o aviso laranja para o Alentejo, estendendo-se a vários distritos do litoral no dia 2 de julho. O IPMA alerta também, numa nota, que é muito provável que o nível dos avisos seja agravado em vários distritos nas atualizações dos próximos dias. A aguardada entrada em funcionamento da nova linha ferroviária Évora-Elvas continua sem previsão, embora a empreitada tenha sido concluída em janeiro deste ano. A ausência de documentação indispensável para o processo de certificação está a impedir que a infraestrutura possa começar a receber circulação comercial. Segundo o Jornal Público, a Infraestruturas de Portugal ainda não remeteu ao Instituto da Mobilidade e dos Transportes toda a documentação técnica exigida para dar início ao processo de certificação da linha. Enquanto esse procedimento não for formalmente desencadeado, o IMT não pode avançar com a avaliação necessária para autorizar a exploração ferroviária. A nova ligação representa um investimento na ordem dos 460 milhões de euros e integra o Corredor Internacional Sul, um projeto considerado estratégico para melhorar as ligações ferroviárias entre o Alentejo, a fronteira do Elvas-Caia e Espanha, tanto no transporte de mercadorias como de passageiros. O município de Mourão está a reforçar a autonomia das freguesias com novos contratos e reforço de financiamento. Os acordos de transferência e delegação de competências entre o município e as três freguesias do concelho foram aumentados com base na inflação acumulada dos últimos dois anos, garantindo assim um aumento de comparticipação financeira em cerca de 5%. Este é um processo que reforça o papel das juntas de freguesia na gestão de serviços de proximidade, tornando-as mais eficientes e com mais capacidade para resolver problemas. Também o município de Mourão continua a desenvolver o projeto Lancheiras Saudáveis, dinamizado pela nutricionista da autarquia Inês Cardoso, durante o período de janeiro e junho deste ano. Este projeto é direcionado para os alunos do Jardim de Infância e primeiro ciclo do Ensino Básico do concelho, com o objetivo de promover hábitos alimentares saudáveis e estimular a literacia alimentar desde a infância. Ao longo do ano letivo, as crianças do Jardim de Infância realizaram 6 atividades centradas na exploração sensorial e simbólica dos alimentos, através das cores, sons, cheiros e sabores. Jogos, histórias e dinâmicas curtas servem para estimular a curiosidade alimentar, o reconhecimento dos alimentos saudáveis e uma relação positiva com a alimentação. O município de Almodóvar promove no dia de hoje e também no dia de amanhã um conjunto de iniciativas dedicadas à proteção civil que incluem a inauguração do novo Centro de Coordenação Operacional Municipal com ações de sensibilização e atividades dirigidas à população. O momento central da programação acontece na tarde de hoje com a inauguração oficial do novo Centro de Coordenação instalado no Quartel dos Bombeiros Voluntários de Almodóvar. A cerimónia conta com a presença do Secretário de Estado da Proteção Civil, Rui Rocha, e do Presidente da Câmara Municipal de Almodóvar, José Tadeu de Freitas. Segundo a autarquia, o novo Centro de Coordenação Operacional Municipal foi concebido para reforçar a capacidade de resposta do concelho em situações de emergência, dispondo de sistemas redundantes de comunicações e energia, videovigilância com detecção inteligente de incêndios, gerador próprio e comunicações via satélite. O espaço funcionará como centro de comando das operações de proteção civil, reunindo as principais entidades responsáveis pela coordenação das ações de socorro. As iniciativas prosseguem no dia de amanhã com um programa aberto à comunidade. E a maio passado, o valor mediano de avaliação bancária realizada no âmbito de pedidos de crédito para a aquisição de habitação no Alentejo fixou-se em 1.376 euros por metro quadrado. Os últimos dados do Instituto Nacional de Estatística indicam que no Alentejo o valor mediano em maio foi o mais baixo do país. O metro quadrado no Alentejo foi em maio de 832 euros, mais barato do que a média de Portugal. A região tem os apartamentos mais baratos do país, com um valor médio por metro quadrado de 1.584 euros. Nas moradias, o valor médio em maio foi de 1.279 euros por metro quadrado, dos mais baixos do país. O preço da habitação contrasta entre o mais alto de Portugal, registado em Lisboa, com 3.321 euros por metro quadrado, e o mínimo no Alentejo, ou seja, 1.376 euros por metro quadrado.
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0: Senhores ouvintes, fala-vos o segundo sargento Rui Beijinho da Sala de Situação do Comando Territorial da Guarda Nacional Republicana Évora para vos informar acerca da atividade operacional desenvolvida nos dias 26, 27, 28 e 29 de junho de 2026. Na área de responsabilidade deste comando ocorreram 11 acidentes de viação, sendo 4 colisões, 5 despistes e 2 atropelamentos, do qual resultou 4 feridos leves e 2 feridos graves. Ocorreu um acidente de trabalho do qual resultou um ferido leve. Registaram-se 3 incêndios, sendo um urbano e 2 de natureza agrícola, tendo ardido cerca de 0,44 hectares de pasto, tendo resultado danos materiais. No âmbito da criminalidade foram registradas 40 ocorrências, sendo 10 crimes contra as pessoas, 15 crimes contra o património, 12 crimes contra a vida em sociedade, 1 crime contra o Estado e 1 crime previsto em legislação avulsa. Foram efetuadas 11 detenções em flagrante delito, sendo 6 pelo crime de condução em estado de embriaguez, 2 pelo crime de condução sem habilitação legal, 1 pelo crime de posse de arma proibida, 1 pelo crime de resistência e coação e 1 pelo crime de introdução em lugar vedado ao público. No âmbito de contorno nacional, registámos 182 infrações relativas à legislação rodoviária, 3 infrações relativas à legislação policial e 1 infração relativa à legislação ambiental. Mantemos as operações direcionadas à prevenção da floresta e ao contorno do mato da Madeira do Pinheiro, no policiamento intensivo costeiro, sensibilização da problemática dos afogamentos, incidência nos exames escolares, uma operação com incidência na sensibilização para a necessidade de adoção de comportamentos de autoproteção no seio escolar e uma operação com incidência na segurança das residências no período de veraneio. Por hoje é tudo, a sala de situação do Comando Territorial de Évora e restante efetivo das unidades. Desejo a todos vós um ótimo dia.
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22: Mais uma vez, boa tarde, 17 minutos depois das 3, de regresso então para mais uma hora.
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22: Ora, pois bem, nesta hora de emissão, e tal como tive a oportunidade também de anunciar de manhã, vamos colocar no ar uma reportagem efetuada pelo Gonçalo Freira na festa em honra do Sagrado Coração de Jesus, portanto, na Luz, neste passado fim de semana. Gonçalo Freira esteve à conversa com o presidente do município de Mourão, João Fortes, e é, portanto, uma conversa que agora colocamos no ar.
25: Estamos então na Aldeia da Luz, com o Presidente do Município de Mourão, João Fortes. João, boa noite. Mais um evento agora da Freguesia da Luz, mas são estes eventos que juntam então a tradição e a família, ainda por cima com o caráter religioso que é o Sagrado Coração.
0: É bem verdade. Apesar de, ao longo dos últimos anos, termos assistido a uma tendência de declínio demográfico, que agora está a ser, felizmente, revertida, a verdade é que este tipo de evento, promovido, neste caso, pela Junta de Freguesia, não só da Luz, como também existe em Mourão e na Granja, consegue garantir um sentimento de convivência, de partilha, de familiaridade, e isso deve nos deixar a todos nós alegres, porque aquilo que conta mais no final do dia são os laços de amizade e os laços de compartilha daquilo que é a nossa história e memória coletiva, e no caso particular da Aldeia da Luz há mesmo muitas histórias para contar. Portanto, fico feliz que a Junta de Freguesia, junto da Fábrica Paroquial, continuem a desenvolver esta tradição do Sagrado Coração.
25: Assistimos a notícias desta semana, houve um alargamento pedonal pelo município, nomeadamente aqui na Luz e também em Mourão, referente também àquilo que já tinha acontecido inicialmente na Granja. Está previsto um maior aumento dessa via pedonal, embora terrestre, com alguma ligação, ou foi simplesmente ali e aqui, neste caso na Luz, que ainda não existia essa ligação?
0: Sim, o foco foi precisamente esse. Agora, nas freguesias de Mourão e freguesia de Luz, o projeto não está ainda terminado e parece-me uma questão importante, porque têm existido comentários sobre como é que irá ser a confluência do trânsito pedonal, de bicicletas e os carros. Portanto, ainda não está concluído. O objetivo foi mesmo garantir que existissem novas vias para meios suaves, com toda a segurança, sendo que estas vias serão compartilhadas pelo tráfego viário, assim como o pedonal e o de bicicleta. Estas vias terão ainda balizas protetoras retrofletoras em toda a sua extensão para garantir o distanciamento das viaturas, dos automóveis, de quem caminha por ali a pé. E no caso particular de Mourão, destacaria o facto da variante que liga a rotunda de Luz à rotunda de Praia vir a ser toda ela eletrificada, o que permitirá que quem saia de Mourão tenha sensivelmente uma área de cerca de 4 km que pode percorrer, seja de bicicleta, seja a correr, seja a andar. A meu ver, é uma afirmação de Mourão na lógica da mobilidade, da sustentabilidade, convidando sempre também à prática de boas práticas de exercício físico, que estimulam também o bem-estar, a qualidade de vida e a saúde.
25: Um outro assunto que o município também passou à comunicação social foi a ampliação do agrupamento de escolas. Eu assisti a um contrato assinado, sensivelmente de 75 mil euros. No que é que consiste e quais é que são as prioridades para o desenvolvimento do agrupamento de escolas? Existem problemas no agrupamento de escolas? As salas são pequenas? O que é que realmente o município tem pensado para esse espaço?
0: A sede do agrupamento de escolas de Mourão, apesar de ter sido construída no início dos anos 90, ainda não tem patologias graves que exijam uma intervenção de fundo. Pese embora a necessidade deste investimento tenha surgido na medida em que, ao de termos desenvolvido a resposta da creche municipal, que, se tudo correr bem, abrirá em setembro, deixámos de ter um espaço dedicado, que era ali, que até então servia para os meninos de pré-escolar. Fruto do diálogo e cooperação com o Sr. Diretor do Agrupamento de Escolas, concluímos que esta lógica de um centro integrado onde estão todos os ensinos de todos os ciclos de estudo era mais vantajosa, inclusive é na partilha também do refeitório, e neste momento este projeto garantirá que os alunos de pré-escolar não compartilhem mais, tal como aconteceu nos últimos dois anos, o primeiro ciclo, com os alunos do primeiro ao quarto, e tenham um espaço dedicado apenas a eles, dos três aos seis, sendo que, além da ampliação das salas, estará previsto, numa fase posterior, o arranjo paisagístico, que garantirá um espaço de jogos e de recreio. No agrupamento de escolas, aquilo que ainda falta e que iremos, durante este mandato, trabalhar para concluir, é a requalificação do parque de jogos do segundo e terceiro ciclo, com a colocação de novas tabelas de basquete, balizas e um pavimento emborrachado, que oferece melhores condições de segurança aos alunos, mas de resto, a nível estrutural, o edifício apresenta boas condições e para já não há nenhuma intervenção de fundo programada.
25: Os granjenses estão contentes, foi colocada a primeira pedra da extensão de saúde. É uma obra a rondar os 358 mil euros, caso esteja esse valor correto. Era uma obra já há muito desejada.
0: Esta tem sido aqui quase que um paradoxo, e eu tenho tentado apelar ao sentido de compreensão de todos os fregueses e todos os munícipes. Nós sabemos que gostaríamos de ter uma melhor cobertura a nível da oferta de medicina geral de família. Não é o conselho pior, não é algo que esteja na mão da autarquia, diz respeito à tutela e ao Serviço Nacional de Saúde, e há muitos granjenses que perguntam, mas precisávamos mais de um médico do que o equipamento. A verdade é esta, dois aspectos que eu salientaria objetivamente. Um, a atual extensão de saúde de Granja não oferecia condições de salubridade para um bom atendimento, e isso deixará de ser uma realidade com a criação da nova extensão de saúde. E também não é menos verdade que é mais fácil atrair bons profissionais ou novos profissionais se tivermos também uma rede de equipamentos capaz. E é isso que vai acontecer. Espero eu que até setembro, deveria ser até agosto, os prazos do PRR apertam, mas não sei se a obra estará terminada até 31 de agosto. Portanto, é motivo de satisfação, eu julgo, para o Conselho de Mourão, mas particularmente para os granjenses, que terão não só o atendimento de medicina geral de família, os atendimentos de enfermagem e também o apoio dos balcões CNS, tudo isto prestado num novo edifício com todas as condições adaptadas aos novos tempos.
1: Foi também notícia que existia uma candidatura por parte do município em parceria com os Bombeiros Voluntários de Mourão para a aquisição de uma viatura de combate a incêndios. Era uma viatura que, segundo se consta, muito importante para reforçar os bombeiros. É financiada 85% nessa mesma candidatura. Sobra um valor que ronda 42 mil euros. É importante para a autarquia fazer esse pagamento desse restante valor para, e aqui já aconteceu também com a GNR, em que o município comprou uma viatura. É importante reforçar aqueles que são as pessoas que, em caso de problemas, são os primeiros a dar a vida pela vida pelos moranenses.
0: Sim, já descreveu praticamente tudo. A verdade é que hoje em dia, na concepção atual de financiamento dos bombeiros, se não forem as autarquias, da mais rica à mais pobre, a garantirem que estas associações funcionem, estavam vetadas praticamente ao abandono. E em boa hora, este município, dentro das suas possibilidades e limitações, tem sido um parceiro fundamental, o que eu julgo que é reconhecido pela própria associação. Este apoio financeiro, da parte não comparticipada pelos fundos comunitários, vem a reboque de uma candidatura da CIMAC no âmbito da proteção civil. O município de Mourão foi o único que prescindiu de investimentos próprios para que o investimento fosse todo ele realizado, única e exclusivamente, pela Associação Humanitária, que teve a autonomia total para escolher o equipamento que fosse mais capaz de responder às suas necessidades atuais. É um veículo de combate a incêndios florestais. Existe um com um tanque ligeiramente reduzido. Este terá melhores condições, obviamente, e também oferece maior armazenamento de água. Portanto, é com motivo de satisfação que anunciou a toda a população que, não só naquilo que é o apoio da corporação em externalidades que não são diretamente associadas ao Conselho, como grandes incêndios e a nossa ajuda lá fora, mas também caso venha a ocorrer alguma desgraça em Mourão, que esperemos que não, temos hoje em dia todos os meios e condições para o combater de forma eficiente e eficaz. Isso é algo que a autarquia quer fazer pelos seus próprios meios, mas também em cooperação com as associações humanitárias. Neste caso é só uma no Conselho e, portanto, a cooperação tem sido muito profícua.
1: Foi também notícia que a EDIA pretende efetuar a construção de duas barragens a jusante do Alqueva. Em tempos foi muito comentado a questão dos painéis solares mediadamente serem instalados no Conselho de Mourão. Os moranenses, as pessoas que vêm a visitar Mourão, podem estar um pouco descansados que neste lindo Alqueva, no Conselho de Mourão, não existirá estas ilhas de painéis solares?
0: Bem, esse é um tema que o município não tem total controle sobre ele. Felizmente, em boa hora, recentemente a EDP deixou cair a intenção de investimento num mega projeto fotovoltaico com a colocação de painéis solares no próprio espelho de água, que foi iniciado numa leilão pública em 2019. E significa que os municípios na altura, não era presidente de Câmara, mas não foram sequer ouvidos nem achados. E nem sequer a CCDR nos envolveu também nessa discussão. Da minha parte, encontro autarca, estou preocupado em garantir que hoje em dia, na concessão de projetos turísticos, haja esta componente de sustentabilidade energética com a colocação de painéis solares que não garantam a obstrução daquilo que é a nossa beleza do montado e da nossa paisagem para a Alqueva. No entanto, ainda estamos muitas vezes limitados quando é o próprio Estado Central a fazer estes leilões e a adjudicar lotes de terreno para que estas empresas possam sediar os seus investimentos. Mas, como já terá percebido, e as vozes foram bem ouvidas, todos os autarcas da Orla do Alqueva se juntaram reivindicaram e manifestaram, independentemente da cor política, porque julgamos que isso é prejudicar a galinha de ovos de ouro, prejudica a navegabilidade, prejudica o turismo e prejudica, em última análise, aquilo que é também a autodeterminação dos municípios nas escolhas estratégicas que fazem para os seus territórios, fazendo com que o Estado Central, quando quer, dispõe como quer e não nos ouve, e depois, quando está entalado, passa a expressão, recorre a nós para resolver as trapalhadas. Mas queria dizer que da parte daquilo que, do que diz respeito ao município de Mourão, estamos preocupados em acomodar estas duas realidades. A possibilidade de ter energias com vista à transição e neutralidade carbónica, mas ao mesmo tempo que não impeçam as pessoas de viver a natureza que aqui temos para viver.
25: Presidente, falávamos em turismo, termina amanhã, domingo, mais uma edição do E-Rally, uma organização da SAR Turismo. Está também como apoio a Baja, também habitualmente que passa por Mourão. É importante também para o município de Mourão ter um turismo variado, não só musical, não só pelo ornamento que temos, as lindas praias, mas também na parte desportiva motorizada, que muita gente traz atrás.
0: O desporto de natureza tem sido um segmento do turismo que tem vindo a crescer e há um perfil claro e segmento específico para isso, e nós temos tentado ainda de forma muito parca, estamos a analisar que tipo de valências é que podemos oferecer aos praticantes de canoagem, de BTT, de corrida. Há muito por fazer, ainda estamos numa fase muito embrionária. Em relação àquilo que disse, este evento surge já de um desafio lançado pela SAR, inicialmente só com o destaque para a Baja TT, que vai ser realizado uma vez mais também em terras de Mourão, e como bem refere, nós estamos tentados a apostar em todo aquilo que são eventos que possam dar notoriedade ao concelho. O E-Rally, apesar de, a meu ver, não ser um evento com uma grande magnitude, falamos eventualmente 30 a 35 carros, a verdade é que são 30 a 35 famílias que por aqui passam e que também levam o nome de Mourão, eventualmente para voltarem mais tarde, mas também, ainda assim, associamos-nos a uma causa interessante, que é um campeonato nacional 100% de energias renováveis, o único campeonato deste género em Portugal, e a passar destes veículos aqui pelo Alentejo também nos devem orgulhar por seguirmos a tendência e a onda desta capacidade de sermos cada vez mais sustentáveis. Desta vez, de forma descentralizada, o evento será na Granja, já passou em todas as freguesias, portanto também é uma forma de darmos a conhecer mais o nosso território a estas pessoas, tendo a esperança que elas possam voltar e voltar para deixar um rastro económico maior no concelho.
25: Estamos na reta final desta entrevista, não poderia deixar de ir a um tema que muita água fez passar por baixo da ponte. Falamos da requalificação da estrada. Aqui ou ali vamos vendo que já estão requalificadas alguns pontos débeis, inclusive dentro da vila de Mourão. A ligação que faz de Mourão à Granja até à Herdade da Cerejeira já está concluída. Existem novos projetos que estão em cima da mesa, nomeadamente da saída de Granja até ao final do concelho. Existe mais algum que está para aprovação, que está para sair? As obras estão concluídas? Qual é o feedback que têm dos mouranenses, do granjense e também dos lusenses?
0: Bem, esta era uma obra há muito aguardada por todos os munícipes e não só, todos aqueles que atravessavam o concelho em direção a Reguengos, em direção à Espanha ou no sentido contrário. A obra não está ainda concluída, falta o nivelamento das bermas da estrada e a marcação, a sinalização horizontal e vertical também na estrada. Depois disso, sim, estará dada por terminada a empreitada e faremos também, assinalaremos com um gesto simbólico a conclusão de uma obra que impactou muito financeiramente o município de Mourão, porque não é comparticipada e teve um custo de 413 mil euros mais IVA. O feedback, creio eu, como já terão entendido, é muito positivo. Julgo até que foi um peso que eu tirei de cima, porque já muitos não acreditavam que esta obra viesse a acontecer, mas embora também lhes disse, tenho dito aos munícipes que se aguardaram 28 anos para ter uma pequena luz ao fundo do túnel, então agora com este executivo apenas tiveram que aguardar 5 para que a obra fosse concluída. É a nossa expectativa que no futuro, durante este mandato, seja pelo menos feito o estudo técnico da reparação, como referiu, do troço que liga à Granja Laranja à Marleja, que tem uma extensão um pouco mais curta, talvez seja uma empreitada com um valor menor, mas vamos realizar o estudo com a Prata da Casa, que foi o que fizemos também para esta estrada, e posto isso, se não for neste mandato, e caso eu seja novamente candidato, ou seja novamente eleito, porque isso ainda falta muito tempo para que essas decisões possam ser tomadas, será de facto uma ambição nossa concluir para que todas as vias de ligação principais estejam em condições de segurança. Em paralelo, destacaria também o esforço que estamos a ter para identificar os caminhos rurais que estão no estado mais periclitante, de forma a podermos também lançar uma empreitada de reparação destes caminhos rurais, que eu sei que o inverno fustigou muito estes caminhos rurais, que são muito frequentados no concelho com uma traça rural e agrícola. Portanto, essa também é uma ambição que eu queria destacar para os ouvintes e para os munícipes, é a reparação dos caminhos rurais e a conclusão do troço da estrada, e julgo que agora já poderão também acreditar que quando nós dizemos que é para cumprir, é mesmo para cumprir.
1: O Presidente João Fortes tomou posse do município mais ou menos há 5 anos. Quando entrou, era de conhecimento geral que a tesouraria do município estava com um buraco enorme. Neste momento, como estão as contas do município?
0: Quando entrei na autarquia, de facto até tínhamos um saldo de tesouraria confortável, ainda que existissem muitas obras que não estavam executadas, ou as que estavam em execução tinham erros contratuais e administrativos consideráveis. Daí surgiram muitos custos de contexto e relançamento de novas obras. Mas também não é menos verdade que a disponibilidade de tesouraria no início do nosso mandato, de cerca de 800 mil euros, também significava a incapacidade, a meu ver, de visão e de pôr no terreno boas práticas de política pública. Hoje em dia a situação financeira está estável. Nós, entretanto, este ano acabamos por optar por recorrer a um financiamento que ainda não está aprovado pelo Tribunal de Contas, para garantir que não dilapidássemos a disponibilidade de tesouraria de curto prazo. Ainda assim, eu destacaria que a creche municipal, uma obra que custou 1 milhão, foi toda ela financiada pela tesouraria da Câmara, o que não deixa de ser uma nota digna de registo. As contas estão equilibradas, diminuímos os impostos, recorremos a um empréstimo de médio e longo prazo para garantir que estes investimentos não sufocassem o dia-a-dia, e creio que este será o caminho que vamos continuar a seguir. Este ano, 2026, revestiu-se de particular exigência, porque lançámos já obra de ampliação do Passos do Conselho, obra de ampliação do pré-escolar, obra da requalificação da estrada e obra da extensão de saúde. Portanto, foi um ano muito exigente. Creio que para o ano abrandará, e em 2028, se tudo correr bem, voltaremos com força àquelas que são as duas candidaturas que queremos executar ao abrigo do PT 2030, que é a requalificação do Parque Dona Maria Cristina, junto ao Castelo, a requalificação, são três, e a requalificação da Sociedade Artística Moranense, o telhado, a cobertura, e a requalificação do Pavilhão Gimnodesportivo de Mourão. Portanto, creio que agora foi um bom início de mandato e o final de mandato também será muito bom.
1: Ainda para terminar, um tema que aí há tempos também veio à baila, tinha a ver com o campo de futebol, a sua inatividade, que não existia praticamente ali manutenção. Foi relatado na altura que existia um projeto para esse espaço. O espaço já avançou, esse projeto está em fase de estudo. Pode-nos adiantar o que é que vai nascer ali?
0: Já mesmo em jeito de conclusão, o projeto está feito, foi feito também com Prata da Casa. O campo de futebol dará lugar a um circuito de manutenção com requalificação respectiva dos balneários, sendo que a entrada se fará junto do complexo esportivo das piscinas cobertas e descobertas. Portanto, esse projeto será uma realidade, mas outros vão surgindo. Era de facto uma intenção nossa conseguirmos abrir ainda durante o verão, setembro, agosto, mas talvez não seja possível, porque agora com a assunção de gestão da Casa do Povo de Mourão, confesso que dei prioridade antes a este projeto de requalificação, que já iniciou com a reparação de carpintarias e de serralharias. Portanto, vamos requalificar o ringue da Casa do Povo com um novo pavimento esportivo, com a nova iluminação e com o novo imobiliário urbano, fazendo com que talvez o projeto de circuito de manutenção, que se concretizará porque o projeto está terminado e será feito por administração direta, encostar o projeto se calhar um bocadinho mais para o final do ano ou início do ano 2027.
1: Não sei se ficou por faltar falar de algum assunto, se quer deixar também algum recado, algum agradecimento aos funcionários, à sua equipa, patrocinadores, aquilo que seja. Ficou por faltar, por dizer alguma coisa?
0: Terminaria dando uma nota de agradecimento, tal como ontem fiz na Assembleia Municipal, ao facto de o Executivo tem a visão, tem a estratégia, mas sem uns serviços municipais que estejam empenhados, as coisas não acontecem. Uma nota de agradecimento aos funcionários, são eles que no final do dia acabam por levar as coisas adiante. E isso é, para mim, nota de respeito e de registo. Uma nota também de agradecimento à comunicação social e à imprensa regional, que desde a primeira hora tenta sempre promover aquilo que são as boas práticas e garantir o escrutínio justo e transparente. E da minha parte dizer que a energia continua cá, com muita vontade de continuarmos a fazer coisas por Mourão e meter esta terra cada vez mais no mapa, que é isso que um autarca faz e é isso que nos enche o coração.
25: Presidente João Fortes, obrigado por este tempo à Voz de Reguengos e uma boa festa.
0: Obrigado.
25: Foram então as palavras de João Fortes, o presidente do município de Mourão.
22: Gonçalo Ferreira, a conversa com o presidente do município de Mourão, João Fortes, à margem das festas do Sagrado Coração de Jesus, que aconteceram no passado fim de semana na Aldeia da Luz, no concelho de Mourão. Dentro de alguns instantes e depois de uma pausa, vamos escutar também a conversa que Gonçalo Ferreira teve com a Sofia Correia, uma filha da terra, que fez a sua apresentação de um espetáculo de stand-up comedy. É uma entrevista que vamos ouvir já a seguir, depois de uma pausa, e depois também de relembrarmos que esta é uma hora patrocinada pelo Meu Super em Mourão.
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22: Voltos gravados de uma excelente tarde de terça-feira, ligado à Voz de Reguengos. Estamos agora a 16 minutos da hora certa e voltamos a essa reportagem de Gonçalo Freire, efetuada no passado fim de semana na Aldeia da Luz, no concelho de Mourão. E agora vamos escutar esse momento em que Gonçalo Freire conversava com Sofia Correia.
25: Estamos na Aldeia Ribeirinha de Luz com a comediante, com o stand-up comedy. Olá, Sofia. Qual é o sentimento de estares na tua terra a apresentar o teu projeto? Pelo aquilo que eu sei, é a primeira vez que te vais mostrar às pessoas da tua terra.
8: É sim, é a primeira vez e olha, o sentimento que eu tenho é grande nervosismo, muita pressão, porque imagina, é a primeira vez que estou aqui, toda a gente me conhece, é a minha aldeia. Toda a gente conhece desde criança, portanto tenho essa pressão de querer agradar, de querer que toda a gente fique contente, de querer que toda a gente goste daquilo que eu vou fazer. Portanto tenho essa pressão, mas por outro lado, também estou mesmo muito feliz pelo convite e muito feliz por estar aqui e só tenho este entusiasmo de querer que corra muito bem e querer que toda a gente se divirta muito.
25: Voltando um bocadinho atrás, como é que isto tudo começou?
8: Eu fiz um curso no início do ano em Lisboa, e porque eu sempre tive esta vontade de querer explorar esta parte do humor e querer experimentar, querer fazer pela primeira vez um teste em palco, e tive essa oportunidade através de um curso que fiz em Lisboa. Depois correu muito bem, consegui fazer um texto, depois fiz dois textos, fiz já vários testes, já fiz vários espetáculos lá em Lisboa e correram sempre muito bem, e agora decidi, ok, vou estar aqui também na minha aldeia, vamos ver se sou tão bem acolhida, espero.
25: Portanto, Alentejo e a Luz é a primeira vez?
8: Alentejo e a Luz é a primeira vez, é mesmo a primeira vez, foi sempre só em Lisboa que estive, Lisboa e Margem Sul.
25: Há quanto tempo é que fazes?
8: Há muito pouco tempo, faço desde janeiro, portanto são 6 meses.
25: Mas na tua infância já davas sinais de que era isto que querias fazer, ou não?
8: Sim, se calhar na infância, sim, mais ou menos. Se calhar no secundário, quando nós tínhamos alguns trabalhos e nós tínhamos que ser mais criativos, eu tentava sempre apresentar trabalhos um bocadinho mais pela parte do humor. Também fiz algum teatro, não tem nada a ver, mas no teatro eu também ficava com personagens que eram mais engraçadas, pronto. E sim, se calhar vem daí, se calhar vem daí essa vontade. E também é mais no grupo de amigos, ou seja, no grupo de amigos eu sempre tive o papel de ser a engraçada, de ser a palhaça, de fazer os outros rir. Obviamente que isso depois também foi crescendo muito em mim, agora na fase adulta, nos meus 30 anos, eu decidi, pá, já não vou perder mais tempo e vou experimentar, vou ver no que é que dá.
25: É uma aposta de futuro?
8: Não sei se é uma aposta de futuro. Eu neste momento só faço isso para me divertir, faço isso nos meus tempos livres, quando posso, porque eu tenho outros projetos, tenho o meu trabalho full time, portanto é difícil dedicar-me a 100%, portanto neste momento ainda não estou dedicada a 100%, mas talvez, não sei, ainda não tenho essa confiança, ainda não estou preparada para assumir que seja um projeto full time.
25: Qual é o maior sentimento que sentes quando tens este tipo de espetáculo ou tens este tipo de abordagem para com as pessoas em relação ao stand-up comedy? Uma vez que vindo à tua terra, a exigência é maior, o nervosismo é maior ou é...
8: Full time.
25: Qual é o maior sentimento que sentes quando tens este tipo de espetáculo ou tens este tipo de abordagem para com as pessoas em relação ao stand-up comedy?

0: ao improviso, mas na verdade sinto mesmo essa pressão porque eu quero mesmo muito que corra bem. E porque lá está, porque as pessoas me conhecem, então se calhar tenho esse lado que tem assim um bocadinho de medo de não ser tão bem recebido ou de desapontar, mas acho que no fundo vai ser isso. Eu acho que o nervosismo é antes do palco, depois quando eu estiver no palco as coisas vão acabar por fluir super bem, as pessoas vão entrar muito porque também me conhecem muito bem desde criança, portanto acho que vou ser muito bem acolhida, muito bem recebida, e acho que o pior é antes de entrar. Quando lá estou vai correr bem, de certeza.
1: Sofia, quem te quiser acompanhar nas redes sociais, tens uma página, tens alguma Facebook, Instagram, que te podem acompanhar os teus trabalhos, os teus espetáculos, tens alguma agenda, já tens mais algum espetáculo marcado?
0: Sim, para me acompanhar nas redes sociais eu tenho Instagram e tenho TikTok, onde eu costumo sim partilhar alguns vídeos curtos do meu espetáculo. Para já, o que eu estou a fazer é tentar fechar a agenda para setembro, outubro, novembro e dezembro. O verão agora não, porque eu também vou estar mais off, mas sim, mas em setembro, outubro, novembro e dezembro já vou ter alguns espetáculos e vou anunciar lá nas redes sociais. É só pesquisarem Sofia Correia e encontram-me no TikTok e no Instagram.
1: Sofia, um bom espetáculo, obrigado por este tempo à Voz de Reguengos e um bom espetáculo.
0: Muito obrigada.
2: Gonçalo Ferreira, a conversa então com Sofia Correia, comediante natural da Aldeia da Luz, a participar também nesta festa que aconteceu no passado fim de semana, reportagem da Rádio Voz de Reguengos. Estamos praticamente no final desta hora, uma hora em que contamos com o apoio do Meu Super em Mourão. 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Estamos praticamente no final desta hora de emissão. Vamos ter informação regional no topo de hora, num simultâneo Rádio Voz de Reguengos, Rádio Elvas. Acontece diariamente, segunda a sexta, às 16 horas. Terminamos a hora musicalmente com os sons dos Delfins. Recordamos este tema que se chama Um Lugar ao Sol. Um sol que vai brilhando nesta tarde, uma tarde quente, pelo nosso Alentejo. Amanhã não vou estar consigo. Volto na próxima quinta-feira, depois das 9 horas da manhã. Desejo-lhe uma boa quarta. Fiquem bem ligados aos 99 FM. Vão ficar muito bem com toda a certeza.

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0: Passamos para as notícias na Rádio Elvas. Comissão de Festas da Terrugem promove festa de apresentação de cartaz com espetáculo de Os Alentons, Festival Raia de Regresso com grandes nomes da música portuguesa e aposta reforçada nos artistas emergentes, vasta oferta de petiscos, muita animação e mais associações no Festival Fora da Casca no Alandroal e Vila Viçosa. Apoia o projeto de requalificação de igreja em Cabo Verde. São estes os temas que desenvolvemos já de seguida. É já na noite de sábado que a Comissão de Festas em honra de Santo António da Terrugem dá a conhecer aquilo que nos últimos tempos tem vindo a preparar para as tradicionais festas de verão daquela freguesia do Conselho de Elvas. A festa de apresentação do cartaz a ter lugar no pátio alentejano a partir das 10 da noite. Conta com as atuações dos Alentons e DJ Gamuski, arrancando ao som dos Belhota de Trompeteira, como revela Patrícia Gambinhas, uma das responsáveis da Comissão de Festas.
1: Nós vamos iniciar com os Belhota de Trompeteira. Vem com a Big Band. Iniciamos então às 10 da noite no Pátio Alentejano. No intermédio vamos apresentar o tradicional cartaz, né, das festas de honra de Santo António. De seguida vamos ter os Alentons, está tudo à espera, e vamos finalizar esta grande noite com o DJ Gamuski.
0: Com a provisão de tempo quente, a expectativa é de uma noite em grande. Patrícia Gambinhas revela ainda que a população da Terrugem tem-se revelado muito ansiosa quanto ao cartaz da festa.
1: Nós temos tudo muito ansioso, já tudo a perguntar o que é que vai sair este ano, porque, como toda a gente sabe, isto vai ser umas festas assim feitas à pressa, né? Nós apanhámos o pendão muito tarde, mas está tudo com grande expectativa e podem continuar, porque o nosso cartaz vai ter lá algumas surpresas e acho que vai ficar tudo muito contente.
0: Agora é esperar por sábado à noite para este primeiro momento de festa.
1: Exatamente. Estamos a contar com temperaturas incríveis, portanto, acreditamos que vai ser uma grande noite.
0: As entradas na festa têm um custo de 5€, sendo que quem adquirir pulseira ou vê online tem direito ao oferta de um copo.
1: Nós neste momento temos duas opções. Nós no nosso cartaz temos um QR Code onde pode adquirir a pulseira online para também evitar filas, perda de tempo. Online tem uma vantagem que é nós oferecemos o copo. Pronto, nós depois venderemos na festa, não é? Se comprarem no dia da festa, o valor é de 5€, mas já não tem o copo. É a única diferença.
0: Estes últimos dias, revela ainda eu, Patrícia Gambinhas, têm sido de muito trabalho com os membros da comissão, reunirem todos os esforços para que a Praça de Torres da Terrugem possa reabrir a tempo das festas.
1: Temos dado tudo todos os dias aqui, temos estado a pintar, a fazer as remodelações necessárias. A Abate deu-nos este aval, que era nós arranjarmos a Praça de Torres para que ela reabra, né? Que já saiu em notícia que o IGAS precisava destes arranjos todos para nós podermos fazer as touradas. Vamos tentar dar tudo para que eles possam voltar a reabrir a praça e para que nós possamos, claro, fazer as tradicionais garreadas.
0: A apresentação do cartaz das festas de verão da Terrugem no sábado no Pátio Lindo a partir das 10 da noite. O Festival Raia está de regresso a Campo Maior entre quinta-feira e domingo, de 2 a 5 de julho, prometendo 4 dias de música, animação e diversidade artística no recinto instalado no Parque de Estacionamento das Piscinas Municipais. A edição deste ano junta artistas conhecidos de todos, como Nininho Vaz Maia, Bispo e Ciro, a projetos emergentes e talentos locais. Destacando a relevância dos nomes mais sonantes do cartaz e a sua projeção no panorama musical nacional, o Presidente da Câmara, Luís Rosinha, não tem dúvidas de que estão reunidos todos os ingredientes para mais uma edição de sucesso do evento.
2: Todos os ingredientes para que possamos voltar a ter aqui um grande festival Raia, mas embora este pequeno pormenor também da questão da data e da alteração também do evento, mas continuamos aqui a querer marcar um momento no nosso concelho onde destacamos os grandes nomes da música nacional, aqueles que nesta altura mais têm em nível de fãs e que vão tendo aqui também nas suas comunidades muita gente a apoiá-los. Eu acho que o nome do Nininho é um nome até já com alguma consolidação, o Bispo que também vai tendo aqui também já alguma consolidação no panorama musical nacional, e o Ciro, que se calhar até é muito conhecido porque participa com muita música em bandas sonoras de telenovelas portuguesas. Damos destaque também ao Blue A, que é um jovem que também ele está a começar aqui a sua rampa de lançamento e que nós também quisemos promover, e também no sábado o Noninho, dois jovens que estão a começar a sua carreira musical e que nós também quisemos trazer. Paralelamente a todos os artistas que farão as aberturas, o Drezinho, o grupo da Catarina, portanto nós vamos conseguir também projetar aqui muitos nomes jovens querem fazer da música a sua vida.
0: O programa de espetáculos entre quinta-feira e sábado encerra com a tradicional componente de DJs que a autarca descreve como muito bem recebida pelo público local, garantindo noites longas de convívio e música.
2: No final, um tipo de DJ que corre muito bem no nosso concelho, uns DJs que agregam muitos tipos de música, e no final um DJ que nós consideramos um DJ residente, um DJ do concelho, para fazer o encerramento. Esperemos que o tempo também nos ajude. Gostávamos de ter aqui a temperatura dos últimos dias nesse fim de semana, para que pudéssemos ter ali longas noites e divertidas noites com amigos, com família e ouvir boa música.
0: Aposta para domingo, depois do sucesso alcançado no ano passado, volta a recair sobre o Raya Kids, num dia de entradas livres e dedicado às famílias e aos mais novos.
2: Nós no ano passado experimentámos essa nova situação de dedicarmos um dia, neste caso o domingo, que é o dia da família, dedicá-lo aos mais novos. A experiência correu efetivamente muito bem e então este ano decidimos repeti-la também em dose dupla com dois espetáculos, também no mesmo formato, num convite a que toda a família se dirija até ao recinto próximo das nossas piscinas municipais e que passe um fim de tarde com os mais pequenos. Também eles merecem que num festival que nós queremos que toque a todas as idades, também toque nos nossos mais novos. E presente também o nosso projeto de formação, que sai da vertente em que tentado nos últimos anos, que era na parte noturna, e passa também a animar, também sendo um grupo constituído por jovens, passa também a animar a tarde dos nossos mais novos no domingo.
0: Nesse dia, contrariamente aos outros, entrada totalmente gratuita, não é?
2: A entrada totalmente gratuita no domingo à tarde, sim senhora.
0: O programa desta edição do Festival Raya arranca na quinta-feira com o cabeça de cartaz de Nininho Vaz Maia, acompanhado por Blue Way, Funky Edition e DJ Pekedi. Na sexta-feira, 3 de julho, sobem ao palco Bispo, Cat, Phil and the Blues Dog, duplamente cassetes e DJ Pouca, que encerra a noite. O sábado, dia 4, terá circo como principal destaque, num alinhamento que inclui ainda Drezin, Noninho Navarro, Lama La Noche e DJ Dinga. No domingo, o Raya Kids conta com as atuações do projeto de formação de música do município de Campo Maior, Miraculous e DJ Ovelha Sonem. Os bilhetes estão disponíveis online, na Ticketline, no Centro Cultural de Campo Maior e nas bilheteiras do recinto, durante os dias dos espetáculos. O Castelo de Alandroal volta a ser palco do Festival Fora da Casca entre sexta-feira e domingo, de 3 a 5 de julho, numa iniciativa promovida pela Câmara Municipal, que volta a apostar na valorização dos produtos locais, da gastronomia tradicional e do convívio entre residentes e visitantes. Ao longo de 3 dias, o certame terá como protagonistas o caracol, a caracoleta e o lagostim, que poderão ser degustados nas várias tusquinhas dinamizadas pelas associações do concelho. Além da componente gastronómica, o evento contará com um programa diversificado de animação musical, insufláveis para os mais novos e atividades para toda a família, reforçando a aposta num ambiente de lazer e convívio no cenário histórico do Castelo de Alandroal. Não tendo dúvidas de que esta será mais uma edição muito interessante do festival, com um ambiente muito descontraído, o Presidente da Câmara, João Grilo, lembra que este é um evento já consolidado no concelho.
3: É um daqueles eventos que nos dá, transmite toda a confiança para continuar. É um evento consolidado, é um evento que envolve muito a comunidade local e as associações locais. Portanto, é um evento também com um ambiente muito descontraído e muito virado para que as pessoas passem um fim de semana diferente. E acredito que vamos continuar nesse registro e que vai ser mais um festival muito interessante. É um festival que vai reunindo também sempre alguma novidade e alguma inovação. Vamos manter a animação, vamos ter ecrã gigante para os jogos do Mundial, que coincide com os 2 dias, 3 noites do festival, e portanto há muitos motivos para mais uma vez as pessoas virem até ao Alandroal e ao Castelo para participar neste festival.
0: O Autarca sublinha ainda o papel determinante do movimento associativo na organização do evento.
3: Temos vários eventos em que as associações têm um papel muito importante, mas neste é praticamente exclusivo, ou seja, quase toda a oferta que vamos ter de petiscos, e vai ser muita, aliás vamos ter até mais associações este ano, posso dizer que vamos passar de 8 para 9 e já não conseguimos colocar 10 lá dentro, portanto no próximo ano teremos mais, mas é um trabalho que depende exclusiva ou quase exclusivamente deles e estamos muito gratos por isso também.
0: O programa de animação do evento arranca na sexta-feira às 7 da tarde com a atuação da banda do Centro Cultural de Alandroal, seguindo-se o concerto de Os Alentons às 10 da noite e a atuação do DJ Rastilho à meia-noite. No sábado, a animação começa às 7:30 da tarde com Os Caprichosos. Às 10 da noite sobe ao palco a banda Putos do Rock, terminando a noite ao som do DJ Madeira. O último dia do festival, domingo, inclui animação com o Zulu Band às 6:30 da tarde, encerrando com o espetáculo Recordar é Viver, protagonizado por CC Iliassa, às 8 da noite. O município de Vila Viçosa está a colaborar com a requalificação da Igreja do Juncalinho, localizada na ilha de São Nicolau, em Cabo Verde. O apoio surge na sequência de um pedido do município da Ribeira Brava, que procurou os serviços técnicos da autarquia Calipolense para colaborar na concepção do projeto da Igreja Paroquial, por intermédio do padre Ilídio Graça, tal como explica o vice-presidente da Câmara de Vila Viçosa, Tiago Salgueiro.
4: O município da Ribeira Brava, em Cabo Verde, em São Nicolau, entrou em contacto connosco no sentido de nós podermos dar algum apoio técnico à concepção do projeto da Igreja Paroquial. Portanto, o que aconteceu foi que nós temos realmente um padre cabo-verdiano, Ilídio Graça, que esteve aqui em Vila Viçosa, conhece a nossa realidade, pertence aos missionários do Preciosíssimo Sangue, e então ele estabeleceu também este contacto com o município e os responsáveis políticos da Ribeira Brava, no sentido de nós podermos dar algum apoio, digamos assim, à concepção técnica deste projeto. Portanto, a colaboração do município de Vila Viçosa aponta precisamente nesse sentido, portanto, na concepção do projeto que irá ser depois concretizado em termos de planificação e arquitetura pelo município da Ribeira Brava. E, portanto, nós decidimos aqui também, no âmbito das boas relações que temos com Cabo Verde, até por razões históricas que já passo a explicar, portanto, demos o nosso apoio. Os nossos serviços conceberam, de acordo com as diretrizes que nos tinham sido enviadas em termos de implementação e de áreas da cidade da Ribeira Brava, e, portanto, estamos a trabalhar em conjunto no sentido de aperfeiçoar esse projeto.
0: Para Tiago Salgueiro, esta colaboração representa mais do que um simples apoio técnico, assumindo-se como um passo no reforço das relações institucionais entre os dois territórios.
4: Trata-se de uma forma também de colaboração e de intercâmbio. Há aqui uma ligação histórica que também nós queremos aprofundar no âmbito da candidatura à Património Mundial e que tem a ver com o facto do terceiro bispo de Cabo Verde, Dom Francisco da Cruz, ter nascido em Vila Viçosa. Portanto, na cidade velha de Santiago, ele concebeu alguns projetos culturais e arquitetónicos, nomeadamente o Hospital da Misericórdia, que está neste momento a ser alvo de uma campanha arqueológica. E, portanto, nós queremos aprofundar realmente os laços com o arquipélago, com base neste pressuposto que também, no fundo, realça aqui a dimensão global de Vila Viçosa, sobretudo das suas grandes personalidades. E o Dom Francisco da Cruz, que nasceu em Vila Viçosa logo no início do século XVI, foi depois bispo de Cabo Verde, foi um frade agostinho que depois se deslocou realmente para este arquipélago e desenvolveu aí um trabalho caritativo e social bastante importante. Portanto, este apoio ao município da Ribeira Brava também se insere um bocadinho nessa lógica de um processo mais aprofundado de intercâmbio e de germinação que queremos estabelecer com o arquipélago de Cabo Verde, e pensamos que nos pode também ser útil no âmbito do dossiê de candidatura à Património Mundial. Foi uma forma também de ajudarmos este país irmão.
0: A parceria entre a Vila Viçosa e Ribeira Brava pretende fortalecer a cooperação institucional entre os dois municípios, promovendo a valorização do património religioso e cultural e contribuindo para o desenvolvimento das respectivas comunidades. Quanto à previsão do estado do tempo, contamos com céu pouco nublado ou limpo, vento fraco, moderado e pequena subida de temperatura. Elvas, mínima de 20, máxima de 40. Campo Maior conta com mínima de 19, máxima também de 40 graus. Porto Alegre, mínima de 22, máxima de 37. Évora conta com mínima de 18, máxima de 39. Beja, mínima de 19, máxima a chegar aos 38 graus.
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20: Corrupção, pensamento crítico, literacia financeira, qualidade da democracia e o futuro da gestão pública em Portugal são temas que influenciam o nosso dia-a-dia muito mais do que por vezes imaginamos. O convidado de hoje da Integridade Mais tem-se destacado precisamente por aproximar estes assuntos do grande público no seu podcast quinzenal 45 Graus, explicando de forma clara aquilo que muitas vezes parece reservado a especialistas. Economista, gestor, investigador e comunicador, José Maria Pimentel tornou-se uma voz relevante no debate público português sobre economia, finanças e tomada de decisão. Nos próximos 10 minutos, José Maria Pimentel vai nos ajudar a desconstruir alguns conceitos complexos, mas que nos ajudam a perceber o patamar em que Portugal se encontra hoje. José Maria Pimentel, bem-vindo à Integridade Mais. Muito obrigado por ter aceitado o nosso convite. Tem dedicado grande parte do seu trabalho a tornar temas complexos acessíveis ao grande público. Quando falamos de corrupção, como se explica um problema tão complexo sem cair em simplificações perigosas?
0: Não é fácil, na verdade, até porque antes da explicação está o diagnóstico, e o próprio diagnóstico da corrupção é multicausal. Desde logo nós podemos pensar na corrupção a vários níveis, não é? Podemos pensar na pessoa que está diretamente envolvida, e isto pode começar em julgamentos de caráter, por exemplo, dos quais já agora não sou grande fã. Não porque não se aplica a casos individuais, mas porque perdem preponderância quando a pessoa começa a olhar para os grandes números, não é? Mas a nossa primeira intuição é, no fundo, começar a pensar no caráter da pessoa. E depois daí, no fundo, um nível abaixo, pensamos em aspectos institucionais, regras, como é que funciona, no caso de ser no Estado, na administração pública, como é que funciona o poder político, como é que funciona a interação entre as empresas, no caso de dizer respeito ao setor privado, não é? Portanto, entram aqui aspectos institucionais, entram aspectos também culturais, que é sempre difícil de destrinçar, e depois podemos cavar até mais abaixo, não é? Podemos falar da maneira como funciona a própria democracia, o voto, instituições que fazem accountability ao Estado, ou seja, que no fundo vigiam, digamos assim, o poder político, e podemos descer até aspectos mais profundos como o chamado capital social, que tem que ver com a confiança interpessoal entre as pessoas, que é, enfim, há países onde é bastante mais fraco do que Portugal, mas há países onde é bastante mais forte também, como por exemplo nos países nórdicos, ou podemos chegar a variáveis como a educação. Ou seja, a própria explicação tem vários níveis de causas, e a cada um destes níveis há imensas causas. Depois explicar isto é um desafio adicional por cima de tudo isto, não é? Mas é um desafio que, de certa forma, sistematizar estas diferentes causas, como eu estive aqui a tentar fazer, já nos ajuda a comunicar, eu espero que esteja a ajudar para quem se interessa pelo tema, a ter uma visão mais ampla e perceber os vários níveis de causas, como é que eles interagem e depois como é que pode ir mais a fundo em cada um deles.
20: Uhum. O combate à corrupção é uma bandeira recorrente no discurso político. Os nossos políticos conseguem falar deste tema de forma séria e responsável, ou o populismo continua a ser uma tentação demasiado forte?
0: Pois, este é um tema que se presta muito a populismo, precisamente por aquela questão de caráter. Bem, primeiro é um tema difícil porque é preciso reconhecer que Portugal tem um problema de corrupção, mas ao mesmo tempo medi-lo da maneira certa e não cair numa lógica negativista, como se, por exemplo, todos os políticos fossem corruptos. Aliás, os nossos indicadores não mostram isso. Primeiro, nós temos baixo nível. Normalmente distingue-se entre dois tipos de corrupção. Nós temos a chamada baixa corrupção e alta corrupção, ou em inglês é o petty corruption e grand corruption. Basicamente, esta baixa corrupção é aquela corrupção de rua, não é? Da que a pessoa dá uma nota à polícia para não nos passar uma multa. E a alta corrupção é, como o nome indica, a que se passa a níveis mais altos, digamos assim, com valores mais elevados. Nós qualificamos bastante bem na baixa corrupção. Já tivemos esse tipo de problema, não temos atualmente. Classificamos menos bem na alta corrupção. Mas mesmo aí, se nós olharmos para indicadores avaliados por especialistas que conhecem diferentes país e tentam avaliar, nós estamos mais ou menos a meio da tabela da Europa. Não somos provavelmente o pior país. Claro que todos queremos, o Jorge, eu, quem nos está a ouvir, sabe que há problemas, quer dizer, não é preciso dar exemplos, toda a gente conhece, e gostaríamos que fôssemos melhores e é preciso tomar medidas em relação a isso, mas lá está. É preciso também fazer o diagnóstico certo e não cair numa visão populista. Essa visão populista às vezes também afeta as próprias soluções, porque muitas vezes focam-se como a explicação do caráter, aquela mais imediata de todas que eu falava há pouco, mais superficial, é muito tentadora, é muito intuitiva, é muito tentador também soluções que se foquem nisso, né? Soluções que tenham que ver com, por exemplo, mais polícia, mais penas mais longas, etc, etc. Quando, na verdade, se nós pensarmos naquela, aliás, como sempre que existe uma pirâmide de causas, aquelas que garantem uma resolução mais definitiva do problema são as que estão mais fundo, não é? São as causas mais profundas. E é só que essas causas mais profundas prestam-se menos enfim, são menos intuitivas e, portanto, prestam-se menos a comunicar rapidamente, a comunicar facilmente, e, portanto, muitas respostas acabam por ir mais pelo lado populista do que pelo lado, enfim, substantivo.
1: Uhum. Falemos agora de literacia económica e financeira no nosso país. Considera que continua a existir algum preconceito ideológico quando se discute dinheiro, investimento, mercados ou simplesmente criação de riqueza?
0: Havia um certo preconceito ideológico que teve a ver com a natureza da transição do nosso regime. Nós viemos de uma ditadura de direita, e depois o regime que emergiu do 25 de Abril tinha, enfim, pelo menos no discurso, tinha mais um pendor de esquerda, e portanto tudo o que tivesse a ver com o mercado e com lá está, com dinheiro, era um tema um pouco estranho. Na verdade, este diagnóstico que eu estou a fazer, lá está, estamos outra vez à procura de explicações. Até um pouco injusto, porque tudo isto também tem raízes que vêm mais de trás. O próprio Estado Novo não era muito... Enfim, vivia muito do culto da modéstia, portanto também não era muito amigo desse tipo de discussões, até atrás disso, a própria cultura católica, etc, etc. E isso não, e depois há aspectos mais estruturais que têm que ver com a própria desigualdade do país, não é? Nós somos um país... Como somos um país muito desigual, a nível das oportunidades, há a noção que não é de todo inteiramente errada que as pessoas que têm sucesso não o têm inteiramente por mérito próprio. Dito isto, um país que tem essa aversão a discutir, a falar de finanças, não é? Falar de finanças até no sentido de finanças pessoais, acaba por, eu não gosto muito desta palavra, mas acaba por empoderar poucas pessoas, não é? Acaba por lhes dar pouca agência na sua vida, porque elas nunca dominam esses temas, e até torná-las, eu acho que, cidadãos mais amputados, porque depois também têm menos literacia para as finanças do próprio Estado. Eu acho que isso está a mudar bastante, na verdade. Acho, aliás, que até está a mudar a um ritmo tão rápido, muito a reboque das redes sociais e podcasts, etc., que está a ter algumas dores de crescimento. Ou seja, vai haver de certeza escândalos em relativamente breve de pessoas que levadas por esta onda, se meteram em investimentos pouco bem aconselhados. Mas o desenvolvimento, eu também espero que não nos assustemos com essas dores de crescimento que vão surgir de certeza, porque fazem parte, não é que eu os desejo, mas fazem parte, e o desenvolvimento em si eu acho um desenvolvimento positivo, porque é importante para as pessoas, e é importante para, lá está, como cidadãos, para nós termos mais exigentes e estarmos mais atentos.
1: O José Maria está atualmente a investigar o tema da descentralização. Que conclusões começam já a emergir? Um país descentralizado poderia ser mais eficiente, mais próximo dos cidadãos e, de alguma forma, até menos vulnerável à corrupção?
0: Sim, deixe-me explicar muito rapidamente onde é que vem essa investigação. Portanto, há toda uma investigação sobre qualidade da governação, ou seja, qualidade das instituições, da qual a área principal, pela importância que tem, mas também muito pela existência de dados, é precisamente a corrupção. Ou seja, a ausência de corrupção ou a baixa corrupção é uma das características de um país bem governado. Isto é mais ou menos evidente, acho eu, para quem nos ouve. Um aspecto que não tem sido tão estudado, e por isso é que eu na minha tese me estou a dedicar a ele, é o grau de descentralização. E aqui a pergunta é: será que países mais descentralizados são países mais bem governados, / com menor corrupção? Há várias razões para achar que sim, que isto acontece. E tem que ver com... Bem, uma que é bastante intuitiva é: se o país for mais descentralizado e se os governos locais e regionais tiverem mais poder... Como esse é um nível de unidade mais reduzida, as pessoas conseguem vigiar os seus representantes de uma maneira melhor, muito mais próxima do que conseguem em relação ao poder central. Outro aspecto interessante tem a ver com a concorrência entre municípios. Ou seja, se os municípios tiverem poder, e portanto poder para poder e recursos, vão poder fazer coisas diferentes, uns mais bem governados, outros menos. O que acontece comigo e consigo é: se o município vizinho for mais bem governado, nós, se calhar, mudamos para o município vizinho, não é? Esse é outro canal. E depois há outro canal interessante que tem que ver com o facto de, se nós tivermos mais do que o nível de governo, podemos ter o que se chama normalmente na literatura de checks and balances, ou chamado freios e contrapesos em português, que é no fundo os diferentes poderes vigiarem-se uns aos outros. Se nós tivermos mais descentralização, imaginemos que teríamos regiões, temos esses níveis a vigiarem-se entre si.
1: Considera então que um processo de regionalização favoreceria o nosso país?
0: É, eu ponho, podemos, enfim, por acaso os termos às vezes parecem-se a confusões, não é? Eu poria a regionalização como um elemento da descentralização, ou seja, a descentralização é retirar poderes, distribuir poderes do governo central por outros níveis. Esse nível pode ser um nível local e ou o nível regional.
1: Ou seja, faltar-nos-ia um nível intermédio de poder.
0: Isso, eu sou defensor disso, exatamente.
1: Combater a corrupção, tomar melhores decisões e construir uma sociedade mais exigente começa muitas vezes por algo simples. Pensar melhor, questionar mais e compreender os temas para além dos slogans. Fica por aqui este episódio da Integridade Mais, em que foi nosso convidado José Maria Pimentel, investigador e autor do podcast 45 Graus. Eu sou o Jorge Cravo e convido-vos a seguir o dia-a-dia do All for Integrity nas redes sociais e através do site allforintegrity.org.
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5: Mais uma vez, muito boa tarde. O prazo para limpeza de terrenos no âmbito da prevenção de incêndios rurais termina nesta terça-feira. As associações de proprietários pedem tolerância às autoridades antes da aplicação de contra-ordenações. Segundo o presidente da Federação Nacional de Associações de Proprietários Florestais, Luís Damas, há muitos trabalhos que ainda vão decorrer. Por isso acrescenta, o que se pede, nomeadamente à GNR, é que seja dado tempo às pessoas que já disseram que iam fazer a limpeza. Na comparação com o ano passado, os 122 detidos ultrapassam em quase uma centena as 23 detenções em 2025 e os 781 suspeitos identificados tinham-se ficado pelos 384 no âmbito de 1.594 crimes de incêndio rural. Com a chegada das férias de verão, a GNR deixa um alerta à população. As casas desocupadas continuam a ser um dos principais alvos dos furtos. Entre janeiro e o final de maio deste ano foram registados 2.344 furtos em residências em todo o país, levando a GNR a reforçar os apelos à prevenção. Segundo a GNR, este tipo de criminalidade continua a merecer especial atenção, apesar de se verificar uma ligeira diminuição nos últimos anos. Em 2025 foram registadas 6.275 participações relacionadas com furtos em residências, tendo sido detidas 132 pessoas. Nos primeiros 5 meses deste ano já foram detidos 54 suspeitos. O Instituto Português do Mar e da Atmosfera prevê um longo período de tempo quente e seco em Portugal continental, com temperaturas máximas que podem atingir os 43 graus em algumas regiões. Segundo o IPMA, prevê-se esse longo período com tempo quente e seco, com temperaturas a chegarem aos 43 graus, por exemplo, no Val do Tejo e também no Alentejo, a partir do dia de amanhã, e que poderão estender-se a alguns locais das restantes regiões no final da semana. O estado do tempo em Portugal continental está a ser influenciado por um anticiclone localizado a norte e noroeste do arquipélago dos Açores, estendendo-se até ao Golfo da Pescaia e que a partir de hoje se desloca para leste, estabelecendo uma circulação do quadrante leste no continente. A partir do dia de amanhã terá início o aviso laranja para o Alentejo, estendendo-se a vários distritos do litoral no dia 2 de julho. O IPMA alerta também numa nota que é muito provável que o nível dos avisos seja agravado em vários distritos nas atualizações dos próximos dias. A aguardada entrada em funcionamento da nova linha ferroviária Évora-Elvas continua sem previsão, embora a empreitada tenha sido concluída em janeiro deste ano. A ausência de documentação indispensável para o processo de certificação está a impedir que a infraestrutura possa começar a receber circulação comercial. Segundo o Jornal Público, a Infraestruturas de Portugal ainda não remeteu ao Instituto da Mobilidade e dos Transportes toda a documentação técnica exigida para dar início ao processo de certificação da linha. Enquanto esse procedimento não for formalmente desencadeado, o IMT não pode avançar com a avaliação necessária para autorizar a exploração ferroviária. A nova ligação representa um investimento na ordem dos 460 milhões de euros e integra o Corredor Internacional Sul, um projeto considerado estratégico para melhorar as ligações ferroviárias entre o Alentejo, a fronteira do Elvas-Caia e Espanha, tanto no transporte de mercadorias como de passageiros. O município de Mourão está a reforçar a autonomia das freguesias com novos contratos e reforço de financiamento. Os acordos de transferência e delegação de competências entre o município e as três freguesias do concelho foram aumentados com base na inflação acumulada dos últimos 2 anos, garantindo assim um aumento de comparticipação financeira em cerca de 5%. Este é um processo que reforça o papel das juntas de freguesia na gestão de serviços de proximidade, tornando-as mais eficientes e com mais capacidade para resolver problemas. Também o município de Mourão continua a desenvolver o projeto Lancheiras Saudáveis, dinamizado pela nutricionista da autarquia Inês Cardoso, durante o período de janeiro e junho deste ano. Este projeto é direcionado para os alunos do Jardim de Infância e primeiro ciclo do Ensino Básico do concelho, com o objetivo de promover hábitos alimentares saudáveis e estimular a literacia alimentar desde a infância. Ao longo do ano letivo, as crianças do Jardim de Infância realizaram 6 atividades centradas na exploração sensorial e simbólica dos alimentos, através das cores, sons, cheiros e sabores. Jogos, histórias e dinâmicas curtas servem para estimular a curiosidade alimentar, o reconhecimento dos alimentos saudáveis e uma relação positiva com a alimentação. O município de Almodóvar promove no dia de hoje e também no dia de amanhã um conjunto de iniciativas dedicadas à proteção civil que incluem a inauguração do novo Centro de Coordenação Operacional Municipal com ações de sensibilização e atividades dirigidas à população. O momento central da programação acontece na tarde de hoje com a inauguração oficial do novo Centro de Coordenação instalado no Quartel dos Bombeiros Voluntários de Almodóvar. A cerimónia conta com a presença do Secretário de Estado da Proteção Civil, Rui Rocha, e do Presidente da Câmara Municipal de Almodóvar, José Tadeu de Freitas. Segundo a autarquia, o novo Centro de Coordenação Operacional Municipal foi concebido para reforçar a capacidade de resposta do Conselho em situações de emergência, dispondo de sistemas redundantes de comunicações e energia, videovigilância com detecção inteligente de incêndios, gerador próprio e comunicações via satélite. O espaço funcionará como o centro de comando das operações de proteção civil, reunindo as principais entidades responsáveis pela coordenação das ações de socorro. As iniciativas prosseguem no dia de amanhã com um programa aberto à comunidade. E em maio passado, o valor mediano de avaliação bancária realizada no âmbito de pedidos de crédito para a aquisição de habitação no Alentejo fixou-se em 1.376 euros por metro quadrado. Os últimos dados do Instituto Nacional de Estatística indicam que no Alentejo o valor mediano em maio foi o mais baixo do país. O metro quadrado no Alentejo foi em maio de 832 euros, mais barato do que a média de Portugal. A região tem os apartamentos mais baratos do país, com um valor médio por metro quadrado de 1.584 euros. Nas moradias, o valor médio em maio foi de 1.279 euros por metro quadrado, dos mais baixos do país. O preço da habitação contrasta entre o mais alto de Portugal, registado em Lisboa, com 3.321 euros por metro quadrado, e o mínimo no Alentejo, ou seja, 1.376 euros por metro quadrado.
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0: Eu não tenho nem certeza se eu sou gente de verdade. Eu não tenho.
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0: 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Os horários para visitar são os seguintes: diariamente das 9h30 às 12h30 e das 14h às 17h30. É uma exposição que integra o ciclo de Santiago em Monsaraz. 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
18: Alentejo, a exposição de Alexandra Adams está patente na Biblioteca Municipal do Auditório António Marcelino até ao dia 31 de julho. Atenção que encerra ao domingo, exceto este dia, poderá ser visitada diariamente das 10 às 12h30 e das 14 às 17h30. Exposição de Alexandra Adams, Alentejo, para ver então na Biblioteca Municipal de Reguengos de Monsaraz.
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